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1: Tem ao seu alcance lanches saudáveis. Contar com alguns lanches saudáveis na dispensa pode ajudar a saciar a fome de quem não quer ir para o fogão. Ter algumas castanhas, frutas práticas, como banana, maçã e uva, com aveia, biscoitos integrais ou um iogurte por perto, dão aquela enganada. Vale lembrar que não substituem as refeições, ok?
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2: Hora certa.
4: 9h16.
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2: Eu acho que você tem que mandar aquela mensagem. Mas manda o que tá no seu coração.
3: Porque se fosse eu falaria mais ou menos assim.
4: Ei, boa noite. Antes de te bloquear, eu só vim te dizer que a partir de hoje pode tocar o terror, fazer o que quiser fazer. A boca é sua, curte sua farra. Sinto mais nada.
2: Não, apaga.

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5: Hora certa.
6: 9h33.
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1: 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Hora certa.
2: 9h55.
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1: Influências dos amigos é determinante para adolescente começar a beber. Um estudo indica que os amigos próximos são a principal influência dos adolescentes para começar a ingerir bebida alcoólica. Os cientistas analisaram dados extraídos de um grupo de 820 adolescentes de 6 locais dos Estados Unidos. Os participantes tinham entre 14 e 17 anos, uma média de 15,5 anos, que é quase idêntica à idade típica em que ocorre o primeiro contato com a bebida alcoólica, né? Segundo levantamentos anteriores, com base em pesquisas prévias, a equipe estabeleceu 4 indicadores principais que levam os adolescentes, né, a beber: comportamento perturbador, histórico familiar de dependência de álcool, baixa sociabilidade e companhia de amigos que bebem.
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3: Hora certa.
5: 10 e 13.
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0: Não deixe que as pessoas te façam desistir daquilo que você mais quer na vida. Acredite, lute, conquiste, confie em Deus e seja feliz.
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3: Hora certa.
4: 10:30.

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2: Hora certa. 10h48.
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1: Alguns tipos de vírus, bactérias e parasitas associados a infecções crônicas estão presentes no processo de desenvolvimento do câncer, com destaque para o papilomavírus humano, HPV. Além de outras estratégias de prevenção, o uso de preservativos pode contribuir na prevenção da infecção pelo HPV, associada ao câncer do colo do útero, pênis, ânus, orofaringe, orofaringe e boca.
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3: Hora certa.
4: 11 e 8.
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2: Conta 10 segundos no relógio aí.

0: por falta de tempo não, viu? Você só não tem prioridade.
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0: Quem ganha o prêmio antes da luta perde a motivação pela vitória.
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5: Hora certa.
6: 11h28.
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0: vai cantar bonito assim lá longe.
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Assim encerramos mais um dia de trabalho. E por aqui encerramos a nossa programação. Agradecemos a você, ouvinte, pela companhia. E desejamos uma boa noite. 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
1: Vamos chegando lá, turma que já estão aí preparando o mate, já estão saltando da caminha, do berço. Já se preparando aí para amanhã da nossa quinta-feira, 10 de setembro. Buenos dias. 4 para 6, 4 para 6.

0: hora certa.
1: 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Notícia na hora certa, no sinal 6 horas. Motociclista de 20 anos morre ao bater em carro na zona sul de Porto Alegre no fim da noite passada. 7 brigadianos são indiciados por envolvimento na morte de agricultor em Pelotas. Crime ocorreu em janeiro deste ano. Polícia Federal intima presidente do Banco Central, Gabriel Galípolo, e ex-presidente da instituição, Roberto Campos Neto, para deporem como testemunhas no caso Master. Céu nublado em Porto Alegre, agora faz 15 graus. A quinta-feira tem possibilidade de temporais com queda de granizo no extremo norte do estado. Na capital, mínima de 13 e máxima de 21 graus. 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
2: Atenção para as sinaleiras fora de operação na rótula do Papa em Porto Alegre. Há cones no local para dar uma reduzida na velocidade dos motoristas. Está se encaminhando o reparo para a próxima hora. Já foi atendido o acidente na Avenida Getúlio Vargas, em Alvorada, na esquina com a Rua Maringá. Houve uma colisão de automóveis, mas a via está liberada, não há mais nenhum sinal desse acidente. Com o trânsito, Leandro Rodrigues.
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1: Pelo menos 5 pessoas morreram e 87 estão desaparecidas após um incêndio atingir uma balsa nas proximidades da costa de Palawan, no oeste das Filipinas. Conforme a guarda costeira, 42 pessoas foram resgatadas com vida. O incêndio começou ainda na noite passada a bordo da embarcação que havia partido de Manila, capital do país. As buscas e os resgates continuam. A Universidade Federal do Rio Grande do Sul publicou o edital para ingresso de diplomados. A seleção é destinada a quem já concluiu o curso de graduação na própria UFRGS ou em outra instituição de ensino superior. São 704 vagas em 59 cursos para ingresso no primeiro semestre de 2027. As inscrições serão realizadas de 14 a 18 de setembro. 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Na redação, Gustavo Gossen.
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4: Hora certa.

0: Chima, né? Para começar bem a nossa manhã da quinta-feira, 10 de setembro. Como é que estamos aí? 6:03, estamos com 10 graus a temperatura também. Bora lá.
1: Mulher de mini saia, é bom demais da conta.
0: Data que marca o dia da imprensa.
1: É bom demais da conta.
0: Juntos até às 9 com músicas e informação, destacando também as programações Farroupilha. As entidades Farroupilhas que têm seu início agora para a semana. CTGs aí, Osório de Assis. E também CTGs Osório Tatim, que tem aí suas grandes programações com abertura na semana.
1: Bom dia.
0: Atualizando já aqui a previsão do tempo.
2: A previsão do tempo. Uma grande chuva de mulher se aproxima de nossa região.
0: Tá chovendo ainda, né? Mas tem uma aceração, uma garoa fina. O Rio Grande do Sul, que também tem alerta vermelho para tempestade para hoje.
1: Não acredite se quiser, no final de semana vai chover mulher. No final de semana vai chover mulher.
0: Só atualizando aqui o tempo que fica estável e chuva toma conta do estado desde cedo ao longo da quinta-feira. Na faixa norte, o potencial para chuva forte é maior e não se afastam aí temporais isolados. Os acumulados de precipitação poderão oscilar entre 30 e 50 milímetros. Na metade oeste e sul, os acumulados tendem a ser baixos. E conforme a Metsul, temperaturas mínimas que oscilam na faixa dos 10, 14 a 16 graus, a máxima. Na maioria das áreas, a máxima pode oscilar, predomínio da estabilidade, com previsão de uma tarde fria para hoje, na zona sul e campanha. E no oeste e noroeste, a máxima que pode aí alcançar os 23 graus.
1: Vou ficar de olho aberto esperando.
0: Logo mais a gente atualiza também para os demais dias aqui da semana aí o tempo, tá bom? 6:05, bom dia.

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3: Estamos chegando em saudações tradicionalistas para a audiência. Sebe teu mate, aumente o volume em 96.5. O Bem Gaúcho, o ar do mate com erva mate cultura gaúcha. Apresentação, comunicação da Al Pasquale, direção geral do Grupo Cultura das emissoras Márcia Tomazini e Paganini. Juntos até as 9. E o Bem Gaúcho com informações, com agenda de eventos a partir de agora. 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
3: O vento foi. Cidade interior, ligados na programação do Bem Gaúcho. Buenos dias. Aqui as regiões de Antaguarda, Arvorezinha. A nossa região do Botucaraí, Rio Grande, Brasil, mundo também conectados através do portal de comunicação das emissoras Cultura. Buenos dias. Já abrindo aí com Querência Amada. Saudações tradicionalistas, proteção divina. Bom dia. E mais um belo dia que se inicia. Com o permisso do patrão velho celestial. Passando mais rapidito que tiro de laço para desejar a todos vocês um dia debaixo das poderosas mãos do nosso capataz, maior distância celestial,

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2: Se preste na turma aí do Clube do Bailão do Sabiá. Hora domingo, temos domingueira, né? Sérgio Santos e Banda Expresso Som do Clube do Bailão do Sabiá. Pra quem gosta de dança, diversão, aí pro sábado. É pro melhor, pro domingo. Domingo, dia 13. A grande domingueira pra fechar bem aí o domingo. Dia 13, Clube do Bailão do Sabiá. 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É, um abraço lá para os profissionais da equipe de mecânicos, lá para o Dinamar, lá para o Fiorini, para demais, para toda a equipe. 6h24, 10 graus de temperatura, um bom dia. Aumenta 6h05 aqui para a região de São José do Herval, também lá para o seu Tonho Colosso e Dona Maria. Um abraço aqui para a linha Shell, linha São Sebastião, Chapecó e os amigos também aqui da Liga Santa Catarina.

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1: Sequelas causadas pela Covid-19 e que requerem acompanhamento médico, ansiedade e depressão. Os problemas psicológicos causados pelo coronavírus também são relatados com frequência pelos pacientes. O medo da morte, de ser reinfectado ou de que alguma pessoa próxima seja contaminada pelo vírus não saem do pensamento. A Covid deixa uma sequela pós-traumática, como se fosse uma guerra, porque é uma enfermidade muito agressiva. Preocupação exacerbada, inquietação, taquicardia, palpitação e sudorese são indicativos desse processo. Cerca de 15 a 20% dos recuperados apresentam sintomas de ansiedade.
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3: Isso, como é que estamos aí? 6h27.
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3: Então, aí pro domingo, tem domingueira. Clube do Bailão do Sabiá. Esse domingo é dia 13. Quem gosta de dança e de diversão? 6h28. Mas tem aí a hora da sorte dos números. Só falar em coisa boa, hein? 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Revisa Auto Center. Tá bom? Freio comercial, já voltamos. 6h28.
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3: 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Pessoal da banda Mensageiro Legal, que ontem teve lá no quiosque, na noite do peixe. Tá? Agradecendo a lá o empresário da gastronomia, o Mateuzinho. É, pela culinária, pelo peixe, ele e o Evandro. Agradecendo especial a turma da orquestra, da banda Mensageiro Legal e do Pingo, que teve lá com seus componentes ontem com a nova formação, o Betão, o Bruno, o Joelson, o Vando e Bolacena. Era o show aí no palco do quiosque do no Homem. Que tal? Ah, e o Dudu, faltou o Dudu do acordeão, né? Ah, especial aí o nosso amigo do peixe também aí, o Derildo, Derildo. Vai ter agradecendo aí o homem que pegou o peixe de 23 quilos aí, né? O tempero do recheio do tipo. Vamos lá com o dedão inchado e pro Eduardo Godoy de Moraes. 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

0: Vamos se fresh, já dia grande, hein? 6h38. Intervalo comercial, Ricardo, e a gente já volta com mais músicas do nosso Rio Grande.
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6h47, só atualizar aqui o intervalo dos recados, o intervalo comercial, depois a gente segue com mais música do nosso Rio Grande. Inclusive, só atualizar aqui os números das loterias para a turma que apostou ontem nas loterias Caixa. Ontem tivemos aí os resultados de Quina. Lembrando que Lote Fácil é a semana que vem, que temos a Lote Fácil da Independência, que vai pagar prêmio aí de 300 milhões, tá bom? 6h47, 11 graus a temperatura, já dia grande. Para hoje, dia 10, temos a Mega acumulada em 76 milhões. Loto Fácil, que no, na semana não vamos ter aí sorteio, né? Devido que vamos ter aí o sorteio da Loto Fácil da Independência na próxima quinta, terça-feira, dia 15. Ontem tivemos Quina, que acumula novamente, ninguém acertou aí as 5 dezenas. Os números Quina 01, 32, 57, 78 e 80. Vamos agora para os times, os números da Time Mania. Esse sorteio que aconteceu na terça-feira, dia 8, né? Time Mania 01, 18, 38, 50, 53, 54 e 57. E o time do coração, Altos Piauí.

0: E no primeiro prêmio da Federal do Brasil, 64.423. Nunca mais fale comigo, mas se eu não fosse. Aquele Chima Capricho com erva mate cultura gaúcha. 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O nosso bom dia, só repetindo mais uma vez o primeiro prêmio da Federal do Brasil, 64.423. Pegou? Não pegou? Não desanima que amanhã tem mais. Nosso intervalo comercial, já já voltamos com mais músicas, 6h49.
1: 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E acredite, isso muda o futuro.
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0: 6h50.
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0: 6h57. 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Só um recadinho por aqui rapidinho. 6h57.
1: Pascoal. Olha o cheiro do Mariano lá pra homenagear ele lá, ó. Lidando com o bicharedo lá, ó. Manda lá pro Geruva. Lá pro Geruva. Lidando com o bicharedo. Galo Preto, lidando com o bicharedo.
0: Então tá aí pro senhor Udi, o Falso e o Mauro, o Vardo. 6h58. Na sequência tem um espaço da propaganda eleitoral gratuito, depois a gente volta.

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2: Em 5 segundos passaremos a transmitir o horário eleitoral gratuito. De acordo com a Lei 9.504, de 30 de setembro de 1997, cedido aos partidos políticos pela Justiça Eleitoral.
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Bom dia para você. 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
3: Isso, depois do espaço da propaganda eleitoral, voltamos à programação normal. 7:25, 10 graus a temperatura na capital do Pinhão, bastante neblina, aceração. E assim vamos aí da quinta, 10 de setembro.

0: 7:26, temos aí os nossos contatos aqui da participação Rádio Cultura. 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Vou atualizar aqui o nosso break comercial e a gente volta com mais músicas do nosso Rio Grande.
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1: Isso, 12 graus a temperatura e a hora 7:31. 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
1: Seguimos com o Bem Gaúcho, lembrando que amanhã tem Joca Martins na abertura das festividades do CTG Osório de Assis, 46ª Ronda Crioula, que se inicia amanhã, dia 11. A grande programação, 18 horas, o acendimento da chama crioula na Cruz Mestre, no cemitério Jardim Municipal de Fontana Xavier, após condução da chama até a entidade tradicionalista Osório de Assis. 19h30, a recepção da chama crioula na sede da entidade Osório de Assis. Cerimônia de abertura da 46ª Ronda Crioula em homenagem ao ex-patrões da entidade. 20h30, o jantar churrasco, contendo carne de gado, de ovelha e acompanhamentos. E 22 horas aí, a grande abertura amanhã, ele, Joca Martins.

Isso, daqui a pouco a gente tem alguns ingressos pra sortear, né? Só pro show do Joca Martins, tá? 3389-1110. Quem quer fazer a festa, dançar ao som de Joca Martins e seu conjunto, amanhã do Grande Fandango. Após a janta e após a janta e as apresentações, tá? 3389-1110, já concorre aí, então, a ingressos pro Joca Martins, só baile, hein? Tá ok? 7h49 e o Bem Gaúcho que segue. 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

0: 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Vamos de Joca Martins, 7h41.
1: Perto de Montevidéu.
0: Especial aqui para os nossos ouvintes, é o João Bugre. E pro Ilendro Miranda também ligadito.

0: de um comércio de carreira. Me lembro Poncho.
1: Isso, aqui também pro Tião Oliveira, pessoal da Laveg, presença confirmada nos festejos aqui do Osório.
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0: areia desses de navio.
1: Eita, lasqueira, né? Seu Ataíde, como é que tá seu Alaíde? Alaíde, né? Alaíde, né? Como é que tá as galinhas gordas?
0: E quase
1: vai pra lá em João Luiz Coreia, um cambicho da internet, música aí pro Leandro Miranda, né? Avisando que hoje começa o curso de dança lá no Rancho São José, lá na Fragatinha. Isso, oh, coisa bem boa, né? É, então, amanhã, né? O motor começa hoje. Vai começar o curso de dança, né? No Rancho São José. Começa amanhã, né? E tem vaga pra um peão de até 15 anos, pra uma aprendia que tá sem par, tá? Quem quiser dançar, aprender... Lá no Rancho, Lancheria São José, lá na Fragatinga. Os amigos aí da padaria Empório Delícias, o nosso abraço, o nosso bom dia. Vamos aí a todo vapor, né, tio? Coisa bem boa, né? As delícias, aquele pão quentinho saindo do forno, todas as delícias.

0: Esse vírus é complicado, né? Mas vamos lá, sem frente, sem frente.
1: Temos aqui, emanando com o meu amigo Pascoal.
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0: 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Oi, Galete. Ai, falar bonito depois de velho aqui pro seu Alaíde. Ataídes, é o Ataíde, não é o Alaíde? Tem o Ataíde lá, o Meazza, e tem o Alaíde, o Ataídes, isso.
1: Bom dia, Pascoal, tudo tranquilo? Tudo bem? Pascoal,
0: daquele jeito.
1: Fico escutando teu programa e vejo tu falar que o baile do Sabiá é muita mulher bonita, muito homem bonito.
0: Ai, Jesus. Quê?
1: Então eu queria dizer pra ti que homem bonito tu vai ver o dia que tu me conhecer pessoalmente.
0: Jesus.
1: E mulher feia não tem, Pascoal. Não existe mulher feia. A gente é que bebe pouco. E tu me roda a música do Toninho Veloso e encrenquei com a mulher velha e me informa.

0: vamos lá, porque o tempo é curto, temos um intervalo comercial, dos recados, tá? Só um abraço aqui para o nosso amigo Ailton Benigni, pessoal da Soledade, também que se preparam para os festões do Sarupilha, né? Cadê o rapaz aqui? Como é que tá, Tauan? Um abraço, buenos dias.
1: Fala, Dom Pasquale. Sexta-feira na Soledade, abertura do Marciano Brum aí. Grupo César Oliveira e Rogério Melo. Todo mundo convidado.
0: Tem desse jeito, né? 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

0: toma também, não?
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Essa é o Jaime Gonçalves. Nego bom não se mistura. Temos homenagem, né? Hoje uma homenagem toda especial aqui da Luessa, né? O Teco Teco. Queremos homenagear a nossa cunhada, a Denise Semin. Ô, a Denise. Hoje aqui. Isso, então a Denise, toda a felicidade do mundo, tá de aniversário, ontem foi, né? Uma pessoa muito querida, amamos muito, tá? E a próxima música em nome da família do Deucride, da Dona Luessa, do Nego, do Andrei, do Josemar, da Vanderleia, da Lu. A Denise, felicidades em vida longa. Hoje com 3. 12 graus a temperatura, quintou, o tempo daquele jeito, né? Neblina, bastante ceração, previsão de chuvas aí para quinta-feira.

0: 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Um abraço aí para o Daniel Silva Castro. Ô Daniel, como é que estamos? Tá mandando um abraço para todos de São José do Herval, para o prefeito, para o vice. Tá.
1: Quem quiser saber...
0: Vamos lá com notícias e informações da hora. 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O que passa aí a Cotrijal? 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Vamos lá, notícia na hora.
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0: Isso, edição das 8.
3: Trazidas de Santa Catarina e distribuídas em ao menos 3 boates. A polícia ainda apura se a gerência dos estabelecimentos sabia do esquema.
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4: Atenção em Porto Alegre para sinaleiras em amarelo piscante na rótula do Papa. Importante intersecção entre Azenha, Gastão Mazerão, Érico Veríssimo e José de Alencar. Já tem EPTC no local, enquanto outra equipe trabalha para substituir os fios de alumínio que foram furtados na noite e madrugada. Atenção em rodovias, a BR-290, no trecho de Eldorado para Porto Alegre, tem lentidão na altura da ponte do Jacuí. Aparente ocorrência em atendimento, a Polícia Rodoviária Federal está conferindo a situação. Fora isso, tem lentidão no cruzamento da Assis Brasil com a Freeway, em direção ao bairro Sarandi, o movimento que aperta na saída de Cachoeirinha. Com o trânsito, Leandro Rodrigues.
5: Um homem de 20 anos morreu em um acidente no fim da última noite na zona sul de Porto Alegre. Ele conduzia uma moto e bateu na traseira de um carro na Avenida Juca Batista, no bairro Belém Novo. O nome da vítima não foi divulgado. Ainda nesta edição, casal de idosos morre em incêndio no interior de Torupi, na região central.
3: Professor de 2 irmãos é preso por suspeita de crimes sexuais contra estudantes.
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3: 2 idosos de 76 anos foram encontrados mortos em uma casa que pegou fogo na noite de ontem na linha Chartuni, no interior de Toropi, na região central. Eles foram identificados como Alves e Leopoldina Stanhaus. Os bombeiros foram chamados por vizinhos por volta de 8h40. A residência ficou totalmente destruída. Ainda não se sabe o que causou o fogo.
5: Um incêndio atingiu uma casa na área central de São Leopoldo, no Vale dos Sinos. O fogo começou por volta de 10 horas da noite na rua São Domingos. Não havia pessoas no imóvel, mas os bombeiros resgataram 3 cães. Em Gravataí, o fogo consumiu uma casa no bairro Novo Mundo, também na noite passada. Ninguém ficou ferido. Residências vizinhas não foram afetadas. As causas dos 2 incêndios são investigadas. Agora em Porto Alegre, 16 graus, 8 horas, 8 minutos.
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3: A Universidade Federal do Rio Grande do Sul publicou edital para ingresso de diplomados. A seleção é destinada a quem já concluiu um curso de graduação na própria URGS ou em outra instituição de ensino superior. São 704 vagas em 59 cursos para ingresso no primeiro semestre de 2027. As inscrições serão realizadas de 14 a 18 de setembro.
5: Um professor da rede municipal de 2 irmãos no Vale dos Sinos foi preso preventivamente por suspeita de crimes sexuais contra alunas. A investigação começou em julho, quando uma estudante procurou a polícia e relatou uma importunação sexual. Outras 4 possíveis vítimas foram identificadas. A prisão ocorreu ontem em Porto Alegre. O nome dele não foi divulgado. A prefeitura de 2 irmãos informou que acompanha a situação e está conduzindo uma sindicância para apuração administrativa. Em instantes, o presidente do Supremo aguarda a manifestação de Andrei Rodrigues para decidir sobre permanência dele na chefia da Polícia Federal.
3: A Petrobras vai elevar o preço da gasolina para as distribuidoras a partir de hoje. Entretanto, a medida não deve impactar no preço cobrado nas bombas, devido a uma redução de impostos anunciada pelo governo federal. O aumento no valor cobrado pela estatal inclui o fim de um desconto de 44 centavos e um ajuste de mais 19 centavos no litro. A medida vale a partir de hoje. O reajuste de 63 centavos será compensado por um corte de mesmo valor no PIS/COFINS, anunciado ontem pelo governo federal. Na prática, as duas medidas se anulam e o valor ao consumidor final permanece o mesmo. Com as mudanças, o preço médio de venda do litro da gasolina para as distribuidoras será de R$ 3,24.
5: O presidente do Supremo Tribunal Federal, Edson Fachin, aguarda a manifestação do diretor-geral da Polícia Federal, Andrei Rodrigues, para decidir se ele permanece ou não no cargo. O prazo de 48 horas foi dado após o ministro suspender as determinações anteriores de afastamento e retorno na tarde de ontem. Na terça, o ministro André Mendonça havia retirado Andrei da chefia da corporação, o que foi revertido pelo também ministro Flávio Dino ontem pela manhã. Até a nova decisão, Andrei permanece no cargo. Ele passou a tarde de ontem na sede da Polícia Federal em Brasília.
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3: Próxima edição será ao 12h50. Bom dia.
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0: Isso, não perca a hora, 8:11 da programação do Bem Gaúcho. 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É para o comercial, já voltamos.
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0: foi o fim. E vamos em frente por aqui, 8:18, é o Bem Gaúcho que segue na programação Cultura. 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Seguimos, hein? 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

0: E já temos ganhadores de ingressos aí pro Joca Martins, né? Camangã, Joca Martins, que abre os festejos, as programações Farroupilha, do Osório de Assis, Fontana Xavier. Depois o protocolo de abertura, da janta, apresentações, amanhã, baita fandango, baita baile com Joca Martins.
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0: Temos mais ingressos, né? 3389-1110, manda teu nome que já concorre aí. Ingressos aí pra bailanta, pro fandango amanhã com Joca Martins.
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Isso, para a turma que se liga em 96, deixa eu só atualizar por aqui os amigos, né? Ligaditos, 96 e o nosso tempo, né? Estabilidade que se espalha por grande parte do estado. Chuvas que vem por aí, né, tia? É o seu Clóvis Quitolina, seu Clóvis que está homenageando aí seu Ayrton Ciolan, o farmacêutico, o velho, né? Ah. Agora em Pedreiro também, o homem construtor, está lidando aí com a Guedales, homem velho. É o seu Clóvis. Aqui para o doutor Jaime Gonçalves, um abraço, meu guri. É, já levou também aí o ingresso, Jaime dos Santos Gonçalves, já garantiu aí o passaporte, né? Seguinte, Jaime, os nomes dos ganhadores estarão na lista e na portaria, tá bom? Grande construtor aí da FX, né? Tá vendo? Nomes dos todos os ganhadores estarão na lista aí para amanhã, pro Fandango, né? Pro Fandango, né?

0: Isso, aqui pra dona Lecibora, como é que tá, Lecibora? Tá lá botando ureia na cebola, né? Que tal na horta da dona Alessi? Mandou até a foto aqui, né? Alessi, véia, como é que tem?
1: Ação antecipada de Moraes, sem autorização do plenário, que é o que determina a lei.
0: Eita, já mandemos aí, né? Só chamar aqui o brinco comercial, depois a gente vai aqui falar com a Luessa. Luessa não, a dona Mosa. Ah, o bem gaúcho que segue na programação Cultura em nome sempre da Cutrijal.
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0: Fica aqui a Becabel Galá, dia 26 horas de setembro, tem um grande torneio de sinuca aqui no bar do seu Dires em Grande. A premiação 75% do arrecadado. E dividido entre três prêmios, né? Primeiro, segundo, terceiro. E também vai ter troféus aí, né? 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Tá bom? Fala aí, Nerezinho, tá por aqui? Como é que estamos, Nerezinho?
1: E aí, seu Pascoal, como
0: meu
1: é que
0: galo?
1: É esse guri novo aí? Manda um abraço aqui pra nós aqui que estamos tomando chimarãozinho. O Xaropinho tá por aqui tomando chimarão com nós aqui. Mandou um abraço aí pra ti aí. E lá pra minha sogra, pra lá pra minha irmã José. Pro Simão que já tá aqui moiando o beiço aqui. Pra minha esposa que tá deitada ainda, virando pro canto. Pra todo o pessoal aqui do Bar do Neri aqui. Um abraço, seu Pascoal. Viu? Aí nós erremos o dia do torneio,
0: América. Dia 26, é, já corrigimos aqui, já corrigimos.
1: Dia 25 é numa sexta, ó.
0: Então daí, gurizada, que gosta da sinuca, anota aí, dia 26. Um grande torneio de sinuca lá no bar do nosso amigo. O Nerezinho, né? Pra morar no Vila Vaz. E o gole, lá, a turma que já estão lá calibrando. Especial aí o nosso amigo aí, o Xaropinho. Pessoal da Serafim Bebidas estão te homenageando, Xaropinho. Mas, Xaropinho. Xaropinho, isso, é ele, fala pra nós aí, Nerinho.

0: hora que quiser, né? Pode meter, né? Acho que vamos lá, tem um break comercial rapidito. 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
2: Identificada a vítima de homicídio em Taquari. Bruno Roberto Maciel Silveira, de 23 anos, foi alvejado com disparos de pistola no pátio da casa onde residia. 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
1: Isso, agora sim, né? Tô ocupado em Alessandro Campos aqui, né? E pra lá, dona Alessia, mora. Ô, dona Alessia, veio a cavalo aí pra Fontoura. Nada, nada. É, pra homenagear aí a vizinha que tá de aniversário.
2: Qual? Pascoal, queria que você acesse aquela música lá do padre Alessandro Campos.
1: Certo.
2: Que eu sou sem Jesus, pra oferecer pra comadre Denise, a mim, que tá no aniversário hoje. Desejar a ela muita felicidade, muitos anos de vida, que Deus abençoe ela sempre.
1: Então tá aí, parabéns aí. Nada, nada, nada. A Denise, bem pelo Aliver.
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1: E claro, é que somos sem Jesus aí. Mais um ano de vida, Adenê.
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1: Tá o Joãozinho lá jacarneando. Posso ver os porquinhos.

Somos nada, né, Adine? Parabéns. Seguimos, seguimos com o Bem Gaúcho, que o tempo é curto, né? Quando eu vejo, é as 9, né? Já estamos na finaleira. Um abraço aí pra turma que se liga em 96 e o Bem Gaúcho.

0: Mas o Iganeixi, as coisas do meu rincão, as coisas da lajada, né? Ô, charupinho, charupinho da Serafim, né? Como é que tá esse guri?
1: Diz que na outra viagem dele, ele vai trazer um agrado de bebida pra tu aqui. A 51, aquela vencida.
0: Já deixa aqui na... No prédio da emissora, né? Acho que bárbaro. É o gringo do gole. Casou bem na lajada. Nerezinho.

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0: Isso, vamos lá com a nossa unidade móvel. Como é que estamos, Deise? Bom dia.
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1: Até a Brugiga, é muita novidade, né? 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
4: Vamos em frente para os amigos e amigas, né? Já fechando por aqui nossa participação na manhã da quinta-feira, 10 de setembro, daquele jeito, né? Tamo aí, firme e forte, né? Não tem abraço.
5: Eu tô é preparado pra semana, para ouvir a gaiteira.
4: Grande abraço mais uma vez aí pra patronagem lá no Osório Tazinha, Roseli, como é que estamos aí, né? Tudo pronto também pro sábado, a grande abertura, né? Lembrando que no dia 16 estaremos lá com o programa de auditório especial Farroupilha. Já convidando todos os talentos, artistas, dia 16, programa Farroupilha, com a Rádio Cultura direto lá, da entidade tradicionalista. E no grande fechamento daí no dia 19, no sábado, que vem...

vai ter lá o A Bailanta, o Fandango, com o Avarir Portela, os guris, tá? Dentro das programações que se iniciam aí de 12 a 19 de setembro no CTG Osório Tatim, Campo Novo, interior Fontana Javier.

Vamos lá, Tchê. Monarcas, Monarcas, agora pro domingo que vem. Monarcas e Chiquito e Bordoleio. Um abraço aí pra toda a turma. Ligaditos. No Bem Gaúcho, né? Que já fecha, agora que já fecha, vai. Né? Em nome da banda Mensageiro Legal, festas e eventos, chama aí a turma, né? Conta com equipamento novo, com mais equipamento agora, né? Festas, palestras, eventos também, sonorização. E uma banda aí pro teu evento, seja festa particular, né? Um repertório variado. Para o Copingo. 9-9-8-6-0-2-4-2. 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Vamos fechando por aqui. Isso, e logo mais teremos também o programa da paróquia Santa Terezinha. Um abraço para os freis Rafael, para os freis aí o Hélio, né? Logo mais. 15 para as 13, né? O programa da paróquia com recados aí para todas as comunidades, tá bom? Um abraço, na sequência tem notícias e informações depois, Joelson da Rosa para comandar o balanço.

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1: Os policiais continuam. Aqui notícia na hora certa, no sinal, 9 horas. Polícia Federal cumpre 49 mandados de busca e investigação sobre desvio de emendas parlamentares para a produtora de filme que retrata a vida do ex-presidente Jair Bolsonaro. Ministro Alexandre de Moraes cancela pronunciamento que havia convocado para esta manhã em meio à crise que envolve o Supremo. 14 pessoas são presas em operação contra a facção criminosa envolvida em conflitos por tráfico de drogas em Canoas. Céu nublado em Porto Alegre, agora faz 16 graus. Podem ocorrer pancadas de chuva ao longo do dia pelo norte e centro do estado. A chuva chega à noite na capital. 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
2: Trânsito. Atenção para RS-020 em Taquara, no caminho para Gravataí, que tem acidente em atendimento e bloqueio parcial por parte do comando rodoviário, uma vítima ferida sendo resgatada desse acidente. Em Porto Alegre, lentidão, Castelo Branco, antes disso um pedaço da freeway ainda na entrada do centro de Porto Alegre. Com o trânsito, Leandro Rodrigues.
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1: A operação da Polícia Federal que investiga o uso de recursos públicos para a produtora do filme Dark Horse, que conta a história do ex-presidente Jair Bolsonaro, apreendeu o celular do deputado federal Mário Frias durante o cumprimento de mandados de busca e apreensão nessa manhã. A ação busca investigar o repasse de R$2 milhões em dinheiro público pelo parlamentar para organizações ligadas à proprietária da produtora Karina Ferreira da Gama. Os alvos são as duas ONGs dela, o Instituto Conhecer Brasil e a Academia Nacional de Cultura. A empresa produtora do filme Go Up não está na mira dos mandados. Uma auditoria da Controladoria Geral da União apontou a suspeita de desvio de R$2 milhões de uma emenda indicada por Frias para entidades de Karina com gastos não comprovados. A Petrobras voltou atrás após anunciar que aumentaria o preço da gasolina em 19 centavos nas distribuidoras, compensado pelo aumento do subsídio do governo federal. A estatal divulgou nota dizendo que não haveria reajuste e sim um desconto para as distribuidoras no mesmo valor. Com isso, o preço final para as distribuidoras vai cair. No primeiro comunicado da noite de ontem, a companhia informou que o preço médio da gasolina passaria a R$ 3,24 por litro. Como não haverá aumento, mas um desconto, o preço para as distribuidoras será de R$ 3,05. 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Notícia na hora certa, volta na Rede Gaúcha às 10 horas. Da redação, Kathleen Moreira.
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3: 9 horas e 3 minutos. Notícia na hora certa. 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Agora o pessoal que vai para a Semana Farroupilha aí também, né? 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
1: Bora, gente. Bom dia pra você que se liga na Cultura. Uma excelente manhã de quinta-feira. Estamos chegando aqui na Rádio dos Melhores Ouvintes. Que bom tê-los com a gente. Que bom ter você aqui na 96.5, na Rádio dos Melhores Ouvintes. Quinta-feira, dia 10 de setembro de 2026. E a gente tá chegando com muita música, com informação e, claro, com a tua interatividade na Rádio dos Melhores Ouvintes, tá bom? Vamos juntos com o Joelson da Rosa. Até o meio-dia no Balança Região. Valeu, tchau, tchau!

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1: Sequelas causadas pela Covid-19 e que requerem acompanhamento médico, ansiedade e depressão. Os problemas psicológicos causados pelo coronavírus também são relatados com frequência pelos pacientes. O medo da morte, de ser reinfectado ou de que alguma pessoa próxima seja contaminada pelo vírus não saem do pensamento. A Covid deixa uma sequela pós-traumática, como se fosse uma guerra, porque é uma enfermidade muito agressiva. Preocupação exacerbada, inquietação, taquicardia, palpitação e sudorese são indicativos desse processo. Cerca de 15 a 20% dos recuperados apresentam sintomas de ansiedade.
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5: Olá, que alegria ter você. Vamos conferir as previsões para Áries, Touro e Gêmeos?
6: Áries, Touro, Gêmeos.
5: Começando com Áries, prepare-se para decisões sérias e responsabilidades. É preciso agir com cautela, maturidade e realidade para encarar suas limitações. A cor do dia é verde e o número da sorte, 14.
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5: Para Touro, atenção. Problemas sérios podem envolver irmãos ou parentes. Analise tudo com entendimento e maturidade. Você exporá o que pensa e embates podem ocorrer. A cor é cinza e o número da sorte, 1.
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5: E para Gêmeos, examine suas finanças e compromissos. Um planejamento realista exige esforço para concretizar metas. Dificuldade com alguém pode surgir. Sua cor é amarelo e o número da sorte, 30. Daqui a pouquinho eu volto com mais do Guia Astral. Não saia daí.
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8: Flávio Dino reintegra Andrei Rodrigues como diretor-geral da Polícia Federal. Delegado passou 24 horas afastado do cargo. 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
1: 9h30, quinta-feira, 10 de setembro de 2026. Nós vamos seguindo por aqui com o nosso programa Balança Região, aqui na Cultura FM. Vamos que vamos, senhoras e senhores. Olha, o Cauã Maciel perdeu o celular do trajeto da padaria do tio até a rodoviária hoje de manhã. Tá com uma capa preta e a tela tá quebrada e tá sem bateria, né? Então, o Cauã Maciel perdeu o celular do trajeto da padaria do tio até a rodoviária pela manhã, né? Ele tá com uma capa preta e a tela tá quebrada, tá sem bateria. Qualquer informação, pode ligar no telefone 54-99110-6480. 54-99110-6480. 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Vamos que vamos, 5433891110. Bom dia, gente, uma excelente quinta-feira para você.

aí, Jorge Matheus, mistérios da programação Cultura FM, pra você ligado com a gente, um abração aí pro Brasil, que tá na audiência com a gente aí também, para Marli, um abraço pro casal aí ligadinhos conosco também, meu amigo João, o Tchão também, bom dia, a turma aí que se liga na Cultura FM, vamos que vamos, meu povo, eita mundo bom, 9h37 agora, 9h37 agora, vamos falar de informação aqui atualizando na BR-386, um acidente na 386 deixa 3 pessoas feridas em Pouso Novo, né? Essa colisão ocorreu na manhã desta quinta-feira na Serra. As vítimas foram encaminhadas ao Hospital Bruno Borne em Lajeado. 3 pessoas ficaram feridas após uma colisão envolvendo 2 veículos na manhã desta quinta-feira no quilômetro 306 da BR-386 na Serra de Pouso Novo. O acidente ocorreu por volta das 6h45. A batida envolveu um Audi, né, de cor cinza e placa de espumoso, um Fiat Fiorino, branca e com placa de Campo Bom. Com impacto, o Audi teve danos de parte frontal, enquanto a Fiorino ficou danificada na lateral da direita. As 2 faixas da rodovia, no sentido interior capital, precisaram ser interrompidas até a retirada dos veículos do local. O trânsito foi afetado durante o atendimento da ocorrência. A equipe do Serviço de Atendimento Móvel de SAMU, da Concessionária Via Sul e da Polícia Rodoviária Federal, atuaram no atendimento. As 3 pessoas envolvidas foram socorridas e encaminhadas para o atendimento do Hospital Bruno Borne, em Lajeado. As circunstâncias da colisão serão apuradas. Então, esse 3 pessoas ficaram feridas na manhã dessa quinta-feira, isso foi por volta das 6h45, na BR-386, em Pouso Novo, no quilômetro 306. Né? Deixou 3 pessoas feridas nesse acidente aí na Serra de Pouso Novo. Atualizando as informações aqui na 96.5. Vamos que vamos, seguimos por aqui nesse clima.

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1: 9h52, vamos nessa, meu povo. Pra você que se liga na 96.5, bom dia. A dona Lourdes, que tá aí tomando chimarrão, ouvindo a 96.5. Um abraço pra senhora, tudo de bom, obrigado pelo carinho, pela audiência. Pro meu amigo

0: A Polícia Civil aguarda os resultados da perícia para determinar o que causou o incêndio que matou dois idosos no interior de Toropi, na região central, na noite passada. Alves e Leopoldina Stonehouse foram encontrados mortos na casa em que moravam e que pegou fogo na localidade de Linha Chartuni. As principais hipóteses são de um vazamento de gás ou um problema na fiação elétrica. A residência, que era mista de tijolos e madeira, ficou completamente destruída. De Santa Maria, Tailine Manganelli.
1: A Polícia Federal apreendeu nesta manhã 7 armas de fogo do deputado federal Mário Frias, do PL, durante buscas realizadas em endereços do parlamentar. As armas estavam registradas no nome do deputado, mas foram encontradas em outro endereço, diferente do que foi declarado. A Polícia Federal investiga o crime como posse ilegal de arma de fogo. Durante a ação, também foram levados computador e celular que serão analisados pelo órgão federal. O parlamentar foi um dos alvos da operação que investiga desvios de emendas parlamentares para o financiamento do filme Dark Horse sobre a vida do ex-presidente Jair Bolsonaro. Os agentes ainda cumprem 49 mandados de busca e apreensão. 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Da redação, Felipe Baques.
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0: 10h14, vamos nessa, senhoras e senhores. Ó, Joca Martins vai estar amanhã, hein? Vai estar amanhã ali no CTG Osório de Assis, tá? Vai estar no Osório de Assis amanhã. E pra você que se liga na Cultura FM, é o seguinte, vamos trazer aqui uma música do Joca pra amanhã. Essa aqui é muito conhecidíssima dele, inclusive, né? É muito conhecidíssima essa música dele aqui, do Joca Martins. Vamos lá, em clima de abertura do CTG Osório de Assis pra amanhã, assim, ó.
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Martins, pra amanhã no Osório de Assis, 10h18. Um abraço pro meu amigo Bássio, aí que tá na sintonia com a gente. Grande Bássio, um abraço, meu amigo, pra você e toda a sua família aí também, né? Os amigos aí na sintonia, na Pedra Branca. Grande abraço pros amigos. Também um abração aí pra turma também que se liga na 96, meu amigo Maurício. Ô Maurício, velho, um abraço pros amigos que estão na 96.5, ligadinhos por aqui também na Cultura FM. Meu amigo Edinho, pessoal aí também que está na cidade de Pouso Novo, na audiência da Cultura FM. Ô, oh, gente boa, vamos que vamos. Pouso Novo, São José Derval, aí a nossa macro região aqui também do Alto da Serra do Botucaraí e Alto Vale do Taquari, pessoal de Embarros Cassal também, Duas Léguas, é a turma que segue com o radinho também a todo vapor na 96.5 por aqui também. Vamos que vamos, 10h19 agora, pra galera aí da MDS, da família Delcir Salva, tudo que você precisa com qualidade, variedade, toda a linha de bebidas, chopes, distribuidora de produtos de limpeza também, completíssimo para toda a região. 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Né, Gabriel? Valeu, um abraço. 10h22 agora. Bom dia, bom dia.

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0: sentida louca aí pro meu amigo Zenildo, né, Zenildo, velho? Ô, galo velho, cantor das multidões aí, né? Vamos que vamos pra galera do peixe aí, né? Meu amigo Eduardo também aí tá na sintonia com a gente, grande cantor Dudu também, né? Ele e o Adair na sintonia com a gente. Bom dia, meus amigos, uma excelente quinta-feira pra vocês aí.
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1: 10h47 agora, bom dia, vamos lá, tá na hora de sortear aqui o ingresso pro Joca Martins amanhã, né? Vamos que vamos então, no 1, no 2 e no 3, vamos sortear dois ingressos hoje pra turma aí, pode ser? Dois ingressos estão saindo, bora no 1, 2, 3 e... Atenção, final 07, Samuel Cavalheiro levou o ingresso. E o outro aqui, deixa eu ver, final 69, alô, final 69, levou o ingresso também, Celoni Bortoncello, alô, Celoni Bortoncello, levou nominalista aí também, tá? Pra amanhã do Joca Martins, levou ingresso então pra amanhã no CTG Osório de Assis, do Joca Martins, Celoni Bortoncello e também Samuel Cavalheiro, levaram os ingressos de hoje então para amanhã. A abertura do CTG Osório de Assis. Bom dia!

Clássica. 10h57 agora, senhoras e senhores. Daqui a pouquinho nós vamos estar trazendo aqui um assunto importante para a cidade de Fontoura Xavier, tá? Atenção, porque eu tenho aqui já em mãos aqui, tá, do alterações das sessões de Fontoura Xavier para pessoas para votação desse ano, tá? Para votação que segue para presidentes agora, governadores, senadores, deputados, né? E a gente vai estar trazendo aqui para as eleições deste ano a mudança que foi feita até o momento. Inclusive essas mudanças também se vai perdurar ainda também para as eleições municipais, foram mudados. Só se tiver alguma alteração aqui do Tribunal Superior Eleitoral. Mas nós temos aqui Fontoura Xavier, algumas sessões que foram mudadas. Eu vou trazer daqui a pouquinho, na hora do recado, essas informações importantes aqui do interior e da cidade aqui também, tá? Aonde você vai votar, tá bom, gente? Aqui das sessões. Vou estar trazendo todas elas em detalhes daqui a pouquinho aqui na Cultura FM. Agora, 10h58, 10h58. Nós vamos seguindo por aqui com a nossa programação Cultura FM. Já, já. Tem notícia na hora certa, depois tem pauta com o Sicredi, e na sequência, Hora do Recado e também o programa da paróquia Santa Terezinha de Fontoura Xavier. Muito bem, 10h59, já já vamos estar trazendo para a turma aqui. Combinado, gente? Combinado aqui para a turma.

0: aqui da 96.5 aqui. Tá bom? Vamos tá trazendo pra turma aqui já essas informações. O pessoal já perguntando aqui, já vou tá trazendo, tá, gente? Tem Barros Cassal também, tá? Tem Barros Cassal aqui também. São José Derval a gente não tem, mas provavelmente daqui a pouquinho a gente vai ter também. Tá? Pra São José Derval, Fontoura Xavier e Barros Cassal. Até o momento a gente foi em Fontoura e Barros Cassal. Já vou trazer pra turma aqui também de Barros Cassal, tá? Atenção, Barros Cassal. Daqui a pouquinho a gente vai estar trazendo aqui também, tá? Teve algumas mudanças. E Fontoura Xavier, que a gente vai estar divulgando daqui a pouquinho aqui na Cultura FM, tá? Ainda em São José Derval, a princípio, não tem alteração, tá, gente? Já temos aqui em primeira mão já também. Não teve alteração. Segue os dois pontos, né? Que é o Salão Paroquial e a escola, que é os dois locais de votação em São José Derval. Somente Fontoura Xavier e Barros Cassal, então, que teve essa mudança. E a gente já vai estar trazendo aqui na Cultura FM já pro pessoal aqui, né, estar se informando dos locais de votação.
1: 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Notícia na hora certa, no sinal 11 horas. Polícia Federal apreende 7 armas de deputado Mário Frias em operação que investiga desvio de emendas parlamentares para ONGs de produtora de filmes sobre Jair Bolsonaro. Polícia suspeita que vazamento de gás causou incêndio que matou casal de idosos na região central. El Niño tem 75% de chance de ser o mais forte desde 1950, segundo a administração oceânica e atmosférica dos Estados Unidos. Céu nublado em Porto Alegre, agora faz 19 graus. Podem ocorrer pancadas de chuva ao longo do dia pelo norte e centro do estado. A chuva chega à noite na capital, onde a temperatura máxima não deve passar de 20 graus. 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
3: Mal na região metropolitana no horário. O ponto de atenção na 020 ainda em Taquara, onde teve acidente mais cedo e ainda tem um trecho de velocidade reduzida. Atenção, Freeway 116, uma chuva spray agora é um ponto de atenção para visibilidade. Com o trânsito, Leandro Rodrigues.
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1: Os preços do petróleo seguem em alta, com o barril do tipo Brent atingindo 105 dólares pela primeira vez desde maio, em uma elevação de mais de 4%. A disparada ocorre em meio às tensões no Oriente Médio e temor de impactos no abastecimento energético. O grupo Houthis, que é apoiado pelo Irã, assumiu hoje o controle da histórica cidade portuária de Mocha, ampliando a sua influência em uma das principais rotas marítimas do mundo no Iêmen. A Transpetro prorrogou hoje as inscrições para um concurso com mais de 4 mil vagas. O processo agora segue até 21 de setembro e a prova foi adiada para 6 de dezembro. As oportunidades são para profissionais de níveis médio, técnico e superior. Os salários variam entre R$ 5.400 e R$ 15.000. A inscrição é feita pela internet no site da Fundação Sesgran Rio. 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Notícia na hora certa, volta na Rede Gaúcha às 2 horas. Da redação, Kathleen Moreira.
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4: Hora certa! 11h03.
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1: 11:09, bom dia, bom dia. Vamos nessa pra turma que se liga na Cultura FM. 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Vamos fazer o seguinte, gente, é quinta-feira, e se é quinta-feira, tem Em Pauta com Sicredi aqui na Cultura FM.
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1: Muito bem, vamos nessa. Está no ar aí o Em Pauta com Sicredi. A partir de agora, gerente Luciano, hoje da agência de Pouso Novo, comandando o espetáculo. Alô, Luciano, bom dia, bem-vindo.
5: Bom dia, Joelson. Tudo bem aí? Tá me ouvindo bem?
1: Tudo certo, ao vivo e a cores.
5: Ah, beleza, então. O nosso abraço, a nossa saudação, né, aos amigos aí da Rádio Cultura, aos nossos associados que estão aí na escuta, hoje um pouquinho antes, né, em razão das propagandas políticas, mas estamos aí de novo, vindo conversar um pouco, fazer algumas reflexões com o nosso associado, né. Estamos no mês de setembro, né, fala que o mês de setembro é o mês do gaúcho. Então, aqui na nossa região, né, muito forte a presença dos CTGs e os trabalhos que estão sendo feitos, né, de divulgação da nossa cultura, da nossa tradição. Então, eu venho aqui enaltecer esse papel que os CTGs estão fazendo. E quando eu falo CTG, eu não falo só da estrutura física, né, do galpão, eu falo de todas aquelas pessoas que estão envolvidas na patronagem, ou que tem uma criança que participe da invernada, né? Todos essas pessoas a gente sabe que tem um movimento a mais agora no mês de setembro, e a gente tem que enaltecer isso, esse trabalho que é prestado. E ressaltar também, né, que o trabalho das invernadas, né, os CTGs fazem durante o ano, e eu acho que isso é muito válido, né? Não lembrarmos da nossa cultura, da nossa tradição somente no mês de setembro, mas a gente sabe que essas invernadas artísticas, as invernadas campeiras, né, eles promovem ações durante o ano de cavalgadas, de eventos culturais, né, de dança. Isso é muito importante, né, para enaltecer a nossa cultura, a nossa tradição. Uma função assim na educação, na preparação dos nossos futuros cidadãos, né, que vão conduzir a nossa sociedade, né. Então, esse trabalho eu gostaria de deixar bem... dar os parabéns, então, para o CTG por esses trabalhos que eles fazem. A gente aprende muito com o passado, né? Os erros do passado a gente procura não cometer mais, mas viver o presente mantendo os ideais, os costumes e os valores que engrandecem o nosso povo, né? Eu acho que esse é o trabalho do CTG, e isso sempre precisa ser mantido, né? Mantido e melhorado. E a gente sabe que o CTG, dentro das suas possibilidades, eles fazem isso muito bem. Nós, Sicredi, como cooperativa, a gente enxerga esse trabalho, essa união, essa questão que os CTGs e os tradicionalistas têm, né? Com bons olhos. A gente deseja que isso também, que essa união, essa cooperação, né, ela se estenda, sirva de exemplo, se estenda, né, na resolução de outros problemas que a nossa sociedade aqui, com o Rio Grande, principalmente, às vezes tem, né. Então, a gente acredita que as pessoas dando as mãos, se unindo, procurando soluções juntas, né, elas conseguem melhores resultados. Então, o nosso parabéns aí para todas as entidades tradicionalistas, né, que também divulgam os valores cooperativistas. Eu venho também aqui falar um pouco sobre a questão da mudança do aplicativo Sicredi. Nossos associados estão passando por uma mudança de aplicativo, E já foi falado, já foi como mencionado aqui sobre essa mudança, mas a gente volta aqui para reforçar isso, né? Agora até o final do ano, os próximos dias aí, os nossos associados, grande parte das pessoas físicas estão sendo migradas para o novo aplicativo. A gente chama de Sicredi X. Então, por que dessa mudança, né? Então, é importante que as pessoas percebam que o mundo está passando por um processo de digitalização, vamos dizer assim, né? Nós temos as nossas atividades, as informações, a própria forma de se comunicar, né? Elas estão sendo direcionadas para um ambiente digital, para um ambiente virtual, né? Até principalmente a comunicação, nós aqui, né? Eu estou aqui na agência de Pouso Novo e estou conseguindo falar com o pessoal aí de toda a região através da Rádio Cultura. Algum tempo atrás isso talvez nem era possível, né? Mas agora estamos vivendo isso, né? Inclusive as relações, né, estão sendo direcionadas para esse ambiente virtual, né? Temos as redes sociais aí com bastante divulgação, que as pessoas se relacionam muito através das redes sociais. Então, nós, como instituição, nós temos que ter ferramentas, né, aplicativos e ferramentas que vêm de encontro a essa mudança que o mundo está passando, né? É um processo que faz parte da nossa realidade em volta, né? Esse processo de digitalização, de virtualização que estamos vivendo é um processo que não volta mais e a gente tem que se adequar. Até os órgãos federais, né, o pessoal sabe ali, né, por exemplo, a nível federal nós temos o lançamento do aplicativo GovBR, que há algum tempo já está aí. O governo está direcionando muitos dos serviços do governo, estão sendo direcionados, né, para esse aplicativo, através do aplicativo GovBR, né? Nós temos outras mudanças também que atingiu o nosso pessoal do interior, que é a questão do talão de produtor rural, né? O pessoal não tem mais o talão físico, eles têm que gerar a nota eletrônica, então também são evidências, né, do processo que a gente está vivendo. E o Sicredi também, tentando ou seguindo essa linha de modernização, né, nós temos uma migração, uma mudança do aplicativo que está ocorrendo. Essa mudança não vai acontecer com todos os associados de uma hora para outra, né? Justamente está sendo feita aos poucos para que aqueles associados que têm alguma dificuldade, né, eles procurem a agência, procurem os nossos colegas aí, para que essa mudança ocorra da maneira mais tranquila possível. O que a gente pode dizer, com certeza, é que esse aplicativo Sicredi X, as pessoas podem ficar tranquilas. Ele é um aplicativo muito mais moderno, ele vai dar muito mais autonomia para o nosso associado. Nosso associado vai ter muito mais segurança nas transações, nos serviços que ele contratar, até a própria questão de contratação de serviços, né? Nosso aplicativo antigo, ele era meio limitado. Agora, com o Sicredi X, né, muita coisa vai poder ser feita através do aplicativo, mais coisas do que já eram, né? Então, ele vem para ajudar. Nosso associado pode ficar tranquilo que esse aplicativo Sicredi X, ele vem para ajudar. E essa mudança, ela é bem tranquila. Aquele associado que tem o seu cadastro atualizado, com e-mail, telefone, ele consegue fazer a migração da própria casa. Ele não há necessidade até de vir até uma agência. Aqueles associados que têm algum problema no cadastro, um telefone desatualizado, de repente não está cadastrado algum e-mail, talvez vai encontrar um pouquinho mais de dificuldade. E por isso que a gente convida os associados, né, vir até a agência para tomar um cafezinho. Enquanto ele toma um cafezinho, a gente vai fazer essa migração, sem problemas nenhum. A gente sabe que isso pode gerar alguma insegurança, algum medo, né, por parte do associado. Que digitais que estão ocorrendo, né, elas vêm para ajudar, elas são ferramentas boas. E, lamentavelmente, a gente tem que falar aqui, né, que existem pessoas que pensam, que desvirtuam, né, que levem essas mudanças, se aproveitam dessas mudanças digitais aí para aplicar golpes, né, e fraudes. Então, também não é de agora que a gente, com calma, está avisando nossos associados que tem que sempre desconfiar, né, das mensagens que ele recebe. Quando alguém liga pedindo senha, pedindo dados pessoais, né, que tem que desconfiar, que não pode ser fornecido, nenhuma instituição liga pedindo senha, né, de cartão, por exemplo, senha de aplicativos, né? Então a gente tem que cuidar, tem que ficar, não podemos entrar em pânico, mas também tem que sempre desconfiar quem pode estar do outro lado da linha, vamos dizer assim, né? Explicar para o nosso associado que hoje os golpes e fraudes, às vezes, não, eles não visam apenas o prejuízo financeiro do associado, retirando dinheiro da conta, né? Os golpistas, às vezes, eles querem só as informações pessoais dos nossos associados. E com essas informações pessoais, eles aplicam, né, eles aplicam outras formas de golpes que geram, sim, então, um prejuízo financeiro. Então, hoje, tanto as empresas, né, têm que ter, não só as instituições financeiras, mas as empresas, no geral, elas têm que ter muito cuidado com os dados dos seus clientes, né, no caso do Sicredi, ter um cuidado enorme com os dados dos nossos associados, que esses dados, eles não podem ser vazados, né, ninguém pode acessar esses dados, porque eles podem servir de base para futuros golpes. Então, existe essa preocupação, e quando, às vezes, acontece um vazamento de informações pessoais, isso pode causar vários prejuízos. Uma das formas dos golpes que vem acontecendo, e estava bem forte algum tempo atrás, era a questão do falso advogado, né? Os golpistas, eles têm acesso, por exemplo, a informações de processo das pessoas, e aí eles se fazem passar por promotor de justiça, por advogados, e ligam para essas pessoas, né, e eles têm os dados do processo e acabam aplicando golpes. É uma coisa lamentável, mas acontece também isso. Por isso a importância, né, de ter sempre seus contatos atualizados. Quando recebe uma mensagem de WhatsApp, procure certificar-se através de uma ligação de forma convencional do telefone, né, nunca acreditar na primeira conversa que vier ali através de um aplicativo de celular ou de uma rede social, né? Tem que ter esse cuidado. Temos algumas situações também em que os golpistas, eles mandam uma mensagem dizendo que a pessoa tem vários pontos a retirar do cartão, então as pessoas têm que ficar ligadas, porque junto com esses pontos que eles julgam que a pessoa tem links maliciosos, né, então a pessoa não pode clicar em links maliciosos que vem por e-mail, que vem por SMS, né, vem pelo WhatsApp, tem que cuidar. E sempre que surgir alguma dúvida, né, que entre em contato com a sua agência, procure esclarecer o assunto antes de realizar alguma movimentação financeira, alguma transferência, algum PIX. Essas ferramentas que vêm, esses aplicativos que nós temos hoje, eles vêm para ajudar, eles não vêm para prejudicar. Mas a gente pede sempre para o nosso associado, né, ter os contatos dos colaboradores, o contato da agência, né, e aí quando surgir dúvida, pergunta. Não, pergunte antes de fazer alguma transferência. E tenha certeza que o Sicredi, todas as agências do Sicredi vão estar abertas ali para ajudar, para esclarecer dúvidas, e não é interesse do Sicredi nem ninguém, né, que as pessoas sofram algum prejuízo financeiro. A gente sabe que isso é doloroso, né, então a gente sempre pede para as pessoas virem até a agência. Se a pessoa realiza transações financeiras, vem até a agência igual para tomar um café, para se instruir sobre essa mudança de aplicativo, né, mantenha sempre o contato ativo com nossos colegas, que a gente vai estar sempre disposto aí a esclarecer as dúvidas. Então, Joelson, mais ou menos, né, uma pincelada hoje, o programa é mais ou menos uma pincelada de assuntos que já foram tratados aqui no programa em pauta, e já digo que certamente, futuramente, nós vamos abordar de novo esses assuntos, porque eles são importantes, eles dizem respeito à vida do nosso associado, né, e a gente, como cooperativa, que pretende sempre estar presente em nossos associados, a gente não pode deixar de falar sobre isso também. Então, da minha parte, era isso, Joelson. Eu agradeço de novo aqui o espaço, o trabalho da Rádio Cultura em nos ajudar a divulgar as informações, e fica aqui o meu forte abraço a todos.
1: Muito bem, tá certo, Luciano. Muito obrigado aí, um bom final de semana para a turma aí, e que venham prestigiar nossas semanas farroupilhas também, né? Inclusive aqui, Luciano, agora você que é um grande tradicionalista, a abertura aqui dos nossos CTGs, o Osório de Assis, e também temos aqui no Osório Tatim do Campo Novo. E aí também começa o final de semana aí também, Luciano?
5: É isso aí, agora sábado, dia 12, começa aqui já Já faz alguns anos, né? São 46 anos que aqui em Pouso Novo, né? Nós temos uma semana inteira de programação, começa no sábado com a cavalgada, vai começar aqui na Picada Taquari, né? Vão acender a chama crioula ali na Picada Taquari, e aí vão pernoitar na comunidade Arroio Leite, e no domingo de manhã, então, eles chegam, os cavaleiros chegam até o CTG, onde é feita a homenagem à família, né? E começam, então, né, as programações, né, com apresentação de invernadas, aquela culinária típica daqui que é feita. Então fica o convite aí para o nosso pessoal, né, quiser vir prestigiar aqui em Pouso Novo a partir do dia 13, então dia 13 no CTG começa os eventos e vai até no outro sábado. Então toda noite tendo um jantar típico e danças, né, danças gauchescas, aí fica o convite.
1: Tá aí, valeu! Esse foi o Em Pauta com o Sicredi aqui na Cultura FM. Agora 11h25.
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1: 11h30, deixa eu mandar um abração aí pra Camila Paz, que hoje está de aniversário, né? Receba com carinho aí as homenagens da tua família, Camila, e também aí dos seus pais, né? Do André, da Ana, das manas também, né? Desejando muitas felicidades e muitos anos de vida pra ti. Sempre muita saúde e que você continue sendo essa pessoa maravilhosa que é essa, tá bom? Receba com carinho a homenagem de toda a família, né? E muitos anos de vida pra Camila Paz, que hoje está de aniversário. Aê, maravilha! Vai ter bolo aí na Vânia hoje, Vânia? É isso? Então tá bom aí, muito bem. Vida longa, saúde, paz e tudo de bom.

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2: Hora certa.
3: 11:37.
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0: Muito bem, agora 11h42. Vamos que vamos, senhoras e senhores. Bom dia, bom dia. Oi.
1: Bom dia, Joel. Tudo bem? O Jair Fragata aqui de Balsação. Temos aqui no bar, lancheria do Fragatinho aqui, né? Escutando a rádio aí, tomando uma cerveja, jogando uma sinuca. Toca pra nós aí do Rogério, do Negão e o Brilhação aí, Louco Apaixonado. Louco Apaixonado. Top essa música aí. Oferecer pra todo o pessoal que estiver escutando a rádio. Valeu, Joel. Um abraço aí, tudo de bom.
0: Tudo de bom pros amigos em Barros Cassal aí. Daqui a pouquinho tem novidade em Barros Cassal sobre a mudança, né? De algumas alterações das sessões de votação em Barros Cassal também. Daqui a pouquinho vou trazer aqui na Cultura FM, tá, gente? Deixa eu ver quem mais aqui tá na sintonia com a gente por aqui também. Bom dia, Joel. Só quero homenagear minha filha Vandriele Bagatini Haas. Desejar muitos anos de vida pra ela. Que seja essa filha maravilhosa, incrível que ela é. Quero uma música do Amado Batista, Folha Seca. Valeu, um abraço, completando 20 anos hoje, da mãe dela, Nelly Bagatini Haas, do Três Pinheiros. Aê, parabéns, Vandriele, que Deus te dê sempre muita saúde e muita proteção de vida aí, tá bom? Tudo de bom pra vocês aí. Muito bem, olha, um cavalo escapou, né? É um cavalo, deixa eu ver, vermelho rusílio, com a cara branca. Ele escapou, aí de Fontoura Xavier, se alguém tiver informação... Pode entrar em contato pelo 549-9242-9769. 549-9242-9769. Um vermelho rosílio com cara branca. Né? Se escapou aí esse cavalo. Então, se alguém tiver essa informação, quiser aí avisar aí onde é que tá esse cavalo, né? Pode mandar no WhatsApp aí desse telefone. 549-9242-9769. Tá, um cavalo rosílio com cara branca. Bueno, 11h44, já já, hora do recado.

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Muito bem, senhoras e senhores, estimados ouvintes, bom dia. 11h49 agora, estamos entrando no ar a partir de agora com o nosso programa A Hora do Recado, aqui pela Cultura FM, nessa quinta-feira, hoje dia 10 de setembro. 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

0: 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Aos nossos parceiros comerciais dessa primeira parte do nosso programa A Hora do Recado, aqui na 96.5, trazendo agora os nossos comunicados locais.
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0: Bem, vamos agora aos nossos comunicados locais desta quinta-feira, dia 10 de setembro. Convite para terço de um ano de falecimento. Reni, a sua ausência nos causa profunda tristeza, mas lembra as alegrias que você gerou entre nós e é como se você aqui estivesse sempre presente. Os familiares do sempre lembrado, Reni de Souza da Rosa, convida para terço de um ano de falecimento a ser rezado no domingo, dia 13 de setembro, às 10 horas no cemitério do Campo Novo. Por mais esse ato de fé cristã, a família enlutada antecipa os agradecimentos. O Conselho da Comunidade São Miguel do Gramado, de Fontoura Xavier, tem o prazer de convidar as comunidades vizinhas e o povo em geral para a grandiosa e tradicional festa em honra ao padroeiro São Miguel, a ser realizada no dia 27 de setembro. 11 horas missa, ao meio-dia o almoço com o tradicional churrasco, favor para pratos, talheres e bandeja para carne. 14 horas, tem reunião dançante animado pela banda Sonhos e Inovação. Haverá também o sorteio da rifa durante a festa. Desde já, agradecem a presença de todos. O GAN Carreteiros da Liberdade convida todos para a sua programação farroupilha que segue. Nas próximas sexta-feira, dia 18, às 19 horas, tem a apresentação das Invernadas Artísticas, Dente de Leite, Pré-Mirim e da Casa e Visitantes. Às 20h30, jantar, baile e encerramento com espeto corrido. 21h30, apresentação das Invernadas. Após as apresentações, duas bandas animam a noite: Trio da Serra e Expresso Sul. O CTG Osório Tatim do Campo Novo convida a todos para a sua 34ª Ronda Crioula, onde será homenageada em memória Inês Terezinha Camilote Gasparim. Homenageados em vida, João Pedro Zelame da Trindade e Clari Queiroz da Trindade. Programação: no sábado, 8 horas, acendimento da chama crioula no cemitério de Arvorezinha. Após a chama, será conduzida até o capitel de Nossa Senhora Aparecida, onde os cavaleiros estarão esperando para conduzir a chama até o CTG. Observação: cavaleiros estarão no capitel até às 10 horas. 11 horas, homenagem na entidade. Ao meio-dia, almoço. Pela tarde, a apresentação das Invernadas da Casa. No dia 13, no domingo, 11 horas, missa crioula na sede da entidade. Ao meio-dia, o almoço. À tarde, a apresentação das Invernadas da Casa e após a reunião dançante com o Trio da Serra. Na terça-feira, 20 horas, jantar e após a apresentação das Invernadas da Casa e visitantes. Na quarta-feira, programa Divulgação de Talentos pela Rádio Cultura. 20 horas, jantar. Na quinta-feira, 20 horas, jantar da apresentação das Invernadas da Casa e visitantes. No dia 19, 20 horas, após a apresentação das Invernadas, juvenil da casa. 23 horas, baile com o grupo Avanir Portela e os Guri. E após a extinção da chama crioula. Qualquer informação, entrar em contato pelo 549-9715-5346, com a patronagem. Vem aí a quinta edição da Garota Agro, da Escola Estadual.

0: O torneio de sinuca do Taquara é dia 12 de setembro, às 14h30, no bar da Baixada JC. Convide seus amigos para uma tarde de muita resenha e alegria. Premiação 70% da inscrição. Valor da inscrição, R$100 duas vidas, mais R$50 uma vida. A Administração Municipal de Fontoura Xavier comunica que as pessoas que precisam realizar a carteira de identidade com urgência devem comparecer nesta quinta-feira, do dia 10, né, para ver sobre sua carteira de identidade. Né. Após essas datas, o atendimento voltará ao normal a partir do dia 21 de setembro. Oportunidade de emprego. Calçados Boteiros Limitados de Travesseiro está contratando pessoas de ambos os sexos, maiores de 16 anos, para trabalhar nos setores de produção. Também seleciona PCDs e reabilitados da Previdência. Interessados deverão entrar em contato pelo fone 519-9654-7375. 11h56. Nós vamos seguindo com a nossa programação Cultura FM ainda. Falando aqui agora, gente, de Fontoura Xavier, sobre alterações, tá, dos locais de votação. A sessão 231 no Salão Paroquial da linha Fernandes e a sessão 036 do Salão Paroquial do Sagrado Coração de Jesus da Picada Rosa foram transferidas para o São Roque da Picada Rosa, tá? Foram transferidas para o São Roque da Picada Rosa. A sessão 231 e a sessão 036 votam agora ali na M São Roque Picada Rosa, tá? A escola ali do São Roque da Picada Rosa. Aquela que tinha no Salão Paroquial da linha Fernandes e no Salão Paroquial do Sagrado Coração de Jesus da Picada Rosa. Votam todos, então, ali no São Roque da Picada Rosa. Foram transferidas. A sessão 208 do Salão Paroquial São Sebastião da Vila César foi transferida para a Escola Elizabeth Scalco, na Vila Cis. Então, a 208, na Vila César, foi transferida para a Escola Elizabeth Scalco, da Vila Cis. As sessões 190, 198 e 234 da Escola Jordão Pinto da Silva Neto, Gramado São Pedro, foram transferidas para o CAE, para o Centro de Atendimento Educacional Especializado, na Vila Cis. Foram transferidas também as sessões 190, 198 e 234 para Jordão Pinto da Silva Neto, Gramado São Pedro. Então, para o CAE foram transferidas essas sessões. E por último, as sessões 037 e 132 da Dom Pedro I, São Roque do Avipau, transferidas para o Instituto Estadual Ernesto Ferreira Maia Centro, tá? Então, sessões 037 e 132 do São Roque Avipau, da Dom Pedro I, foram transferidas aqui para a Escola Ernesto Ferreira Maia no Centro. Votos aqui no Centro agora, então, aliás, do São Roque Avipau, 037 e a 132. Locais de votação, as alterações que foram feitas da Justiça Eleitoral. A de Barros Cassal, que nós temos aqui, da sessão 210, da Santos Dumont, da comunidade Vila Nova, 158 e 192, da Gonçalves Dias, da linha Secom, foram transferidas para a Escola Castro Alves, do Centro. Agora votos no Centro, então, a 158, a 192 e a 210. As sessões 153 e 202, Salão da Comunidade do Pontão, né, dos RUP, foi transferidas para a Escola Orvalino Saldanha, no Centro, tá? A 153 e a 202. Eu já vou trazer mais aqui atualização, mas antes a gente tem que ir trazendo aqui ainda a Rede Gaúcha Sat em conexão aqui também com a Cultura FM, com a horário eleitoral gratuito. E a gente já volta aqui para maiores informações aí das atualizações, tá? Das sessões de votações de São José, de Barros Cassal, aliás. São José Derval não mudou. Vamos lá? Já voltamos.
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14: Meio-dia e 25. 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

0: 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Boa tarde. 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
1: Gente, meio-dia 34 agora, vamos nessa com a previsão do tempo aqui na Cultura FM para as próximas horas. E a Luana Narbenbeck que atualiza o tempo.
2: Bom dia, ouvintes. Hoje o dia começa com um tempo firme e o sol aparece com nebulosidade variada. Mas entre a tarde e a noite a nebulosidade aumenta e podem ocorrer pancadas isoladas de chuva pelo vale devido ao avanço de uma frente fria sobre o estado. O dia começa com frio, mas a atuação de ventos do quadrante norte favorece uma elevação mais acentuada das temperaturas, deixando a tarde agradável a quente. A mínima foi 9 e a máxima prevista é de 28 graus. Amanhã o dia começa com tempo instável no vale, devido à passagem da frente fria, com possibilidade de pancadas de chuva, principalmente entre a madrugada e as primeiras horas da manhã. No decorrer do período, as instabilidades se afastam e as condições para chuva diminuem, com gradativa melhora do tempo. As temperaturas não se elevam tanto quanto no dia anterior. E no fim do dia, o ingresso de ar mais frio favorece a queda das temperaturas, com a mínima prevista para a noite. A mínima prevista para a sexta é 11 e a máxima é de 22 graus. No sábado, uma área de alta pressão avança sobre o sul do Brasil e volta a favorecer o tempo firme no vale. Nas primeiras horas do dia, há condições para a formação de nevoeiro em alguns pontos, mas no decorrer do dia, o sol aparece com nebulosidade variada. O amanhecer vai ser frio, mas as temperaturas se elevam gradualmente, deixando a tarde agradável. Com a previsão do tempo, Luana Lermenbeck, do NIH, da Univates.
1: Tá aí, Luana Lermenbeck com as informações do tempo aqui na programação Cultura FM. Lembrando que para hoje as máximas devem ficar nos 21 graus, para amanhã mínimas de 11 e máximas de 19 graus. Na sábado mínimas de 9 e máximas de 15 graus. A previsão do tempo aqui na 96.5. A gente vai trazendo, atualizando aqui na Cultura as informações do tempo. 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Meio-dia e 38, a gente vai seguindo por aqui ainda, vamos seguindo por aqui, sim. Aqui sobre o sorteio, né? Pela parte de amanhã, a gente sorteou o Joca Martins. Foi o Samuel Cavaleiro que ganhou o ingresso pela parte da manhã. Ganhou nome na lista, tá? E também nós tivemos aqui a Celoni Bortoncello também, nome na lista pro Joca Martins amanhã. Pela tarde vai ter mais sorteio de ingresso também para o Joca Martins para amanhã no CTG Osório de Assis. Abertura, né? CTG Osório de Assis que começa a partir de amanhã. Eu estava falando aqui sobre Barros Cassal, né, gente? De alguns agendamentos que foram feitos de mudanças de sessão do município de Barros Cassal. Inclusive também, a gente estava falando ali das 153 a 202, que era do Salão da Comunidade do Pontão do Rupi, que foram transferidas aí para a Escola Orvalino Saldanha Centro, né? E a sessão 016 do Salão da Comunidade da Linha Pinheiro, da sessão 200 do Salão da Comunidade Linha São Pedro, foram transferidas também para Álvaro Leitão, no centro aí da cidade, tá? A escola Álvaro Leitão aí no centro da cidade. A seção 232 do Salão Comunitário da Barra do Brás foi transferida para Antônio Sense, da Boa Vista. A escola Antônio Sense, Boa Vista, então, a 232 do Salão Comunitário da Barra do Brás. As seções 005, 194 e a 223 da Aristides Lobo, da Duas Léguas, foram transferidas para a escola São Francisco da Sítio Alegre. Foram transferidas também. E as seções 179... 206 e 218 do Clube Aliança Centro foram transferidas para o Ginásio de Esportes do centro da cidade de Barros Cassal. Então, são as sessões que foram mudadas na Justiça Eleitoral para as eleições desse ano de 2026.

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8: Tudo bem, meio-dia e 47, eu já volto com um comunicado importante aqui para os nossos ouvintes sobre o Grupo Cultura de Rádio. Já eu volto aí.
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4: Muito bem, agora 12:53, como eu falava, nós temos um comunicado especial para fazer aos nossos ouvintes, porque hoje tem um novo capítulo da história do Grupo Cultura de Rádio, aqui nesse dia 10, ganha um novo capítulo, e agora a gente traz aqui a diretora Márcia e o senhor Niceto para falar sobre esse novo capítulo. Acompanhe aqui a partir de agora.
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0: 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Nós apenas encerramos um capítulo e levamos conosco aquilo que nenhuma mudança pode apagar: as lembranças, as amizades e o carinho de todos vocês. Rádio Cultura de Arvorezinha, FM 92.13 103.1, 52 anos de história, 48 anos de confiança, 48 anos fazendo parte da vida de vocês. 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
1: Aí, gente, essa era a novidade que a gente tinha, até eu tinha postado aqui nos nossos, nas minhas redes sociais aqui agora, há poucos instantes, e muita especulação, né, começou aí, mas a novidade é essa, tá? É, a 92.3 e a 103.1, que era a antiga 1450, agora ganha um capítulo no grupo RVA de Venâncio Aires, que assume o controle da gestão das emissoras, na qual, né, adquirindo a 92.3 e a 103.1, ficando agora com 4 emissoras, já tem na sua sede em Venâncio Aires, né, que é a mesma frequência, inclusive, que a 92.3 de Arvorezinha, e a 100.7, que é a Vênus FM, agora faz parte do grupo RVA. Tivemos sucesso, né, a Fernanda, o Claudemir, toda a família Uri, né, pelos próximos projetos, e acima de tudo, né, é emocionante até, porque a gente que conhece bem a 96, a 92.3 e a 103.1, todo o trajeto que até aqui, né, são, olha quantos anos de história, gente, 48 anos, né, eu tenho, gostei do rádio através da 1450, da 92, onde foi que eu fiquei apaixonado pelo rádio, né, então, e que faz parte da nossa trajetória, isso, então hoje também é a Cultura FM 96.5 segue, e a 105.5 adianta agora as nossas emissoras. Então, Fontoura Xavier 96.5 e a 105.5 segue então com a gente por aqui. E a 92.3 e a 103.1 agora seguem um novo caminho. Não faz mais parte aqui do Grupo Cultura de Rádio. Tá? Esse era o comunicado que a gente tinha para fazer para vocês. Meio-dia 59, fica agora com o programa Vida e Esperança da Paróquia Santa Terezinha de Fontoura Xavier. Um abraço, paz e bem, e que Deus vos abençoe. Até amanhã, gente, com o nosso programa. Por

Programa Vida e Esperança da Paróquia Santa Terezinha de Fontoura Xavier, aqui na Rádio Cultura 96.5. Nossa saudação ao Joelson da Rosa, nossa saudação a cada um e cada uma de vocês que, através das ondas da Rádio Cultura, ouvem o nosso programa. 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É um imenso prazer, uma grande alegria poder em mais uma quinta-feira chegar até os vossos lares, as vossas casas, para mais um programa de nossa paróquia. Nesse próximo domingo, 24º do Tempo Comum, o evangelho que vamos ouvir é de Mateus, capítulo 18, versículos de 21 a 35. Naquele tempo, Pedro aproximou-se de Jesus e perguntou: Senhor, quantas vezes devo perdoar se meu irmão pecar contra mim? Até 7 vezes? Jesus respondeu: Não te digo até 7 vezes, mas até 70 vezes 7. Porque o reino dos céus é como um rei que resolveu acertar as contas com seus empregados. Quando começou o acerto, levaram-lhe um que lhe devia uma enorme fortuna. Como o empregado não tivesse com que perdoar, o patrão mandou que fosse vendido como escravo, junto com a mulher e seus filhos.

e tudo o que possuía para que pagasse a dívida. O empregado, porém, caiu aos pés do patrão e, prostrando, suplicava: "Dá-me um prazo e eu te pagarei tudo." O patrão teve compaixão, soltou o empregado e perdoou-lhe a dívida. Ao sair dali, aquele empregado encontrou um de seus companheiros que lhe devia apenas 100 moedas. Ele o agarrou e começou a sufocá-lo, dizendo: "Paga o que me deves." O companheiro, caindo aos seus pés, suplicava: "Dá-me um prazo e eu te pagarei." Mas o empregado não quis saber disso. Saiu e mandou jogá-lo na prisão, até que pagasse o que devia. Vendo o que havia muito tristes, procuraram o patrão e lhe contaram tudo. Então o patrão mandou chamá-lo e lhe disse: "Empregado perverso, eu te perdoei toda a tua dívida, porque tu me suplicaste. Não devias tu também ter compaixão do teu companheiro, como eu tive compaixão de ti?" O patrão indignou-se até que pagasse toda a sua dívida. "É assim que meu Pai, que está nos céus, fará convosco, se cada um não perdoar de coração o seu irmão." Palavra da salvação. Glória a vós, Senhor. O mandamento do perdão não é novo. Já vem desde o Antigo Testamento. Os catequistas de Israel ensinavam a perdoar as ofensas e não guardar rancor contra os irmãos que tinham cometido qualquer falha. Os mestres de Israel estavam, no entanto, de acordo em que a obrigação de perdoar existia apenas em relação aos membros do povo de Deus. Os inimigos estavam fora, excluídos desta dinâmica do amor e da misericórdia. A grande discussão girava, porém, à volta do número limite de vezes em que se devia perdoar. Todos, desde os mais exigentes aos mais misericordiosos, aceitavam, contudo, que o perdão tem limites e que não se deve perdoar indefinidamente. É nesta problemática que Jesus é envolvido pelos discípulos. Pedro, o porta-voz da comunidade, consulta Jesus acerca do limite do perdão. Ele sabe que, quanto a isso, Jesus tem ideias radicais. E talvez, com alguma ironia, pergunta a Jesus se, na sua forma de pensar, se deve perdoar sempre, até 7 vezes, segundo o versículo 21. O número 7, na cultura semítica do povo de Israel, indica totalidade. Jesus responde que não só se deve perdoar sempre, mas de forma ilimitada, total e absoluta, 70 vezes 7. Versículo 22. Deve-se perdoar sempre a toda gente, mesmo aos inimigos, e sem querer reserva, sobra ou prevenção. É nesse contexto que, a propósito, a lógica do perdão de Jesus propõe aos discípulos a parábola que ouvimos, nos versículos 23 a 35. A parábola apresenta-se em três quadros e cenas. O primeiro quadro coloca-nos diante de uma cena de corte. No fundo, um funcionário real, na hora de prestar contas ao seu senhor, provavelmente aos impostos recebidos e nunca entregues, revela-se incapaz de saldar a dívida. O senhor ordena que o funcionário e sua família sejam vendidos como escravos, mas perante a humildade e a submissão do servo, o Senhor deixa-se dominar pelo sentimento de misericórdia e perdoa a dívida. Nesse quadro, o que impressiona mais é o montante da dívida, 10 mil talentos, o que equivale a cerca de 36 quilos de ouro. O exagero da dívida serve aqui para pôr em relevo a misericórdia infinita do Senhor. O segundo quadro descreve como o funcionário que experimentou a misericórdia de seu senhor se recusou logo a seguir a perdoar um companheiro que lhe devia 100 moedas, cerca de 12 gramas de ouro. Quanto estes dois quadros são postos em paralelo, sobressai de um lado a desproporção entre as duas dívidas e, por outro, a diferença de atitudes e de sentimentos entre o senhor, capaz de perdoar infinitamente, e o funcionário do rei, incapaz de se converter à lógica do perdão, mesmo depois dele próprio ter experimentado a alegria de ter sido perdoado. É precisamente nesta diferença de comportamento e de lógica que resulta o terceiro quadro. Os outros companheiros do funcionário do rei, chocados com a sua ingratidão, informam ao rei do sucedido. E o rei, escandalizado com o comportamento do seu funcionário, castiga-o duramente. Antes de mais, a parábola é uma catequese sobre a misericórdia de Deus. Mostra como, na perspectiva de Deus,
a partir da forma com que Deus pensa, o perdão é ilimitado, total e absoluto. Depois, a parábola convida-nos a analisar as nossas atitudes e comportamentos face aos irmãos que erram. Mostra como, nesse capítulo, a nossa lógica está tantas vezes distante da lógica de Deus. Diante de qualquer falha do irmão, por menor que seja, assumimos a posse de vítimas magoadas e, por vezes, tomamos atitudes de vingança e de desaforo, que são sinais claros de que ainda não interiorizamos a lógica de Deus. Finalmente, a parábola sugere que existe uma relação entre o perdão de Deus e o perdão humano. Mateus está a sugerir que o perdão de Deus é condicionado e que só se tornará efetivo se nós aprendemos a perdoar nosso irmão. O que Mateus está dizendo, sobretudo, é que na comunidade cristã deve funcionar a lógica do perdão ilimitado. Se essa é a lógica de Deus, terá de ser também a lógica de nós como comunidade dos discípulos de Cristo. O que Mateus está a sugerir também é que o nosso coração não deve bater segundo a lógica do mundo. Se não bater segundo a lógica do perdão, nosso coração não terá lugar para acolher a misericórdia. Se nosso coração não bater segundo a lógica do perdão, a bondade e o amor de Deus não conseguirão penetrar, porque nosso coração estará duro e fechado, assim como o empregado que devia a grande quantia. Fazer a experiência do amor de Deus, portanto, transforma o nosso coração e nos ensina a amar os nossos irmãos e amar, sobretudo, aqueles que nos ofendem, como nós rezamos cada vez que rezamos o Pai Nosso. Perdoa-nos quem nos tem ofendido. Deus pagará na mesma moeda e castigará quem não for capaz de viver segundo a lógica do perdão e da misericórdia? Não, Deus não age assim. Decididamente, o espírito de revanche e de vingança não faz parte do método de Deus. Mateus usa aqui, bem ao jeito do povo de Israel, a imagem forte e dramática para sublinhar a lógica do perdão. É urgente e que desta lógica depende a construção de uma realidade nova, de um novo mundo de amor, de comunhão e fraternidade. Esta é a lógica do reino de Deus. Que nós possamos aprender a perdoar assim como Deus perdoa. Que possamos tirar do nosso coração o espírito de vingança e de revanche que muitas vezes nos cega e nos limita. Que nossas ações sejam pautadas pelo amor misericordioso e infinito para que Deus tenha com cada um de nós. Que nós possamos levar este amor encontrado em Deus a cada um dos irmãos que muitas vezes pede o nosso perdão. Vamos para algumas comunicações de nossa paróquia. Para marcar batizados, passar na secretaria paroquial para maiores informações. Para marcar batizados, repito, passar na secretaria paroquial para maiores informações. No dia 11 de outubro, segundo domingo depois das eleições, dia 11 de outubro, temos em Cruz Alta a Romaria Diocesana. E nós, como todo ano, estamos organizando uma excursão de nossa paróquia. Então você é convidado a ir conosco celebrar Nossa Senhora de Fátima e nossa união com a Igreja Diocesana. Quem deseja ir para Cruz Alta conosco, favor passar na secretaria paroquial ou entrar em contato conosco da secretaria para maiores informações. Repito, dia 11 de outubro, temos em Cruz Alta a Romaria Diocesana ao Santuário Nossa Senhora de Fátima. Você é convidado a ir conosco, assim como as comunidades já estão com os livrinhos dos encontros em preparação à Romaria, como todos os anos nós fazemos. As comunidades já têm os livrinhos, lá já tem toda a preparação que nós fazemos como igreja paroquial em preparação para a Romaria Diocesana que acontece no Santuário de Nossa Senhora de Fátima no dia 11 de outubro. Se você deseja ir conosco para Cruz Alta, por favor, passar na secretaria paroquial para maiores informações. Assim que tiver o valor da passagem, provavelmente já no programa que vem, eu informarei o valor. Mas se você já quer ir reservando o seu lugar, pode entrar em contato com a secretaria paroquial e nós agendaremos e reservaremos sua vaga na excursão. Vamos para o calendário de missas. Amanhã, dia 11, às 2 horas da tarde, comunidade Nossa Senhora de Fátima, linha Fátima. E às 15h30, comunidade Nossa Senhora do Carmo, linha Santiago. Dia 12, sábado, comunidade Santa Catarina Guavirova, às 15h30. Às 17 horas, comunidade São Cristóvão, Vila Assis. E às 19 horas, missa na Igreja Matriz. Dia 13 do 9, domingo, às 9 horas, missa na Igreja Matriz. E às 10h30, missa crioula no CTG Osório Tatim, do Campo Novo.
novo. Dia 16 de setembro, quarta-feira da semana que vem, temos Comunidade Sagrada Coração de Jesus Picada Rosa às 14 horas. E às 15h30, Comunidade São Roque da Picada Rosa. Dia 17/9, quinta-feira da semana que vem, Comunidade Sagrada Família do Fragatinho. 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Repetindo o calendário de missas, amanhã dia 11, 14h, Nossa Senhora de Fátima, linha Fátima. E às 15h30, Nossa Senhora do Carmo, linha Santiago. Dia 12, sábado, às 15h30, Santa Catarina Guavirova. Às 17h, São Cristóvão Vila Assis. E às 19h, missa na Igreja Matriz. Dia 13/9, domingo, missa na Igreja Matriz, às 9h da manhã. Às 10h30, missa crioula no CTG Osório Tatim, do Campo Novo. Às 16h, dia 16/9, às 14h, Sagrado Coração de Jesus, Picada Rosa. E às 15h30, São Roque da Picada Rosa. Dia 17/9, Comunidade Sagrada Família do Fragatinha. Dia 18/9, às 14h, Santa Clara do Carrapicho. E às 15h30, Nossa Senhora Aparecida do Gramado. Este é, portanto, o calendário de missas de nossa paróquia para os próximos dias e a próxima semana. Agradecemos a companhia e cada um de vocês que, através das ondas dessa emissora, acompanhando o programa de nossa paróquia. A todos e todas, a bênção de Deus Todo-Poderoso, Ele que é Pai, Filho e Espírito Santo. Amém. E a nossa saudação franciscana de paz e bem.

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7: Nova CNH. STF arquiva ação e permite o uso de carro particular no exame de direção. A medida faz parte das mudanças promovidas pelo CONTRAN na formação de condutores, que também acabaram com a obrigatoriedade de cumprir todas as aulas práticas em autoescolas. 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

0: 21h20.
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É isso aí, estamos chegando a partir de agora, o programa Só Bandas pra você, 13 horas e 25 minutos, aí dessa quinta-feira, né, dia 10 de setembro, pra você sintonizado com a gente em 96.5, vem participando pelo 33891110, até aí às 14 horas com Só Bandas, né, hoje iniciamos aí o dia. Muita coisa boa na nossa programação, inclusive temos aí o comunicado oficial, né? A venda de duas emissoras aí do Grupo Cultura de Rádio. Agora as emissoras de Arvorezinha já não fazem mais parte aí do nosso grupo. Então agora a nossa sede é Fontoura Xavier. Agora somos sede do Grupo Cultura de Rádio, né? Pra você sintonizado com a gente. A rádio, na verdade, somos nós e Antagorda, né? 105.5 e a 96.5. Grupo Cultura de Rádio, sempre trazendo o melhor pra você. Segue nossa programação, vamos com sucesso. Brilha Som, esperando na janela.

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1h33, hein, pra você sintonizado com a gente. Segue a nossa programação, hein? Lembrando que amanhã aí temos a abertura da 46ª Ronda Crioula do CTG Osório de Assis. É, Joca Martins no palco e a homenagem a todos os ex-patrões aí da entidade, né? E lembrando que não será cobrado aí o almoço, o jantar, né? Aí dos cavaleiros, então, reforçando que não será cobrado aí a janta, o baile aí dos cavaleiros na abertura aí da 46ª Ronda Crioula aí do CTG Osório de Assis. Então, comunicado aí do patrão Júnior, a patronagem aí do CTG, comunicam que não será cobrado aí nada dos, somente a bebida, né, aí dos cavaleiros que participarão aí da abertura da 46ª Ronda Crioula do CTG Osório de Assis. Segue a programação, São Encantos e a Morena Misteriosa.

0: O fato de estar vivo é um presente de Deus. 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
2: Hora certa.
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0: Programa Só Bandas a 96, 13 horas e 46 minutos. Para você sintonizado com a gente, Banda 10, Marte ou Saturno. Mas antes, vamos ver quem está participando com a gente aqui na nossa programação. Boa tarde.
1: Buenas, meu guri, como é que tempo do tranquilo? Que é o Guindana da Vila Vaz aí, temos. Puxando, né, meu guri? Aproveitando que vai chover.
2: Não será.
1: Você está marcando chuva para tarde, para noite, né? Tempo grudado aí.
2: Bebido, né?
1: Aí é só uma música bem boa para os meus amigos, meus clientes da Lenheiro do Guindana. Os clientes do bar do Guindana aí. Temos grudado aí. Temos para sempre Aparecido, na Senhora Aparecida também aqui. Fazemos vídeo aqui também. E temos na caminhada aí. Tá beleza, meu guri? Prega de fogo, amor, do Gine Gena aí. Tá beleza, meu guri? Uma bem boa do Gine Gena aí. Foi para todos os ouvintes da cultura e para você da rádio também.

0: boa do Gene Geno aí. Foi assim pra todos os ouvintes da cultura e pra você da rádio também.
1: Feito, meu amigo. Um abraço pra ti aí, pra toda a turma, né? Daqui a pouquinho sai o sucesso do Gene Geno pra vocês aí. Banda 10.

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2: Isso é a produtividade.
3: É verdade. Notícia na hora certa. Nós voltamos em seguida com Sala de Redação.
4: 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Notícia na hora certa, no sinal 14h. Laudo da perícia aponta que brigadianos atiraram 10 vezes antes de primeiro disparo feito por agricultor morto dentro de casa durante abordagem em Pelotas. Frota de carros elétricos cresce mais de 280% desde o final do ano passado no Rio Grande do Sul. Deputado Mário Frias tem armas apreendidas e é proibido de sair do Brasil em operação contra desvio de emendas para financiar filmes sobre Jair Bolsonaro. Céu nublado em Porto Alegre agora faz 20 graus. Podem ocorrer pancadas de chuva ao longo do dia na metade norte do estado. A chuva chega à noite na capital. 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
5: Atendimento entre dois carros na Ipiranga com a Zenha, no sentido bairro centro da Ipiranga, em trecho de retenção neste ponto. Bastante fila na Castelo Branco, na entrada da capital, entre as pontes do Guaíba, tem serviço de manutenção na pista por ali. Com trânsito, Iantambará.
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4: Polícia Federal aponta coincidência entre gastos durante gravações de filmes sobre Jair Bolsonaro e envio de emendas de deputado Mário Frias para a produtora.
6: O relatório da Polícia Federal, cujo sigilo foi retirado pelo ministro Flávio Dino nesta quinta-feira, aponta uma coincidência de movimentações financeiras envolvendo a Go Up Entertainment, empresa responsável pelo filme Dark Horse, que conta a vida do ex-presidente Jair Bolsonaro, e o envio de recursos de emendas parlamentares.

0: parlamentares pelo deputado federal Mário Frias. O dinheiro foi encaminhado a ONGs chefiadas pela mesma dona da GoUp, a empresária Karina Gama. O Instituto Conhecer Brasil recebeu o dinheiro em tese para aplicar em projetos sociais. De Brasília, Matheus Schoh.
1: O presidente Lula sancionou hoje o fim da chamada taxa das blusinhas. A nova lei acaba com a cobrança de 20% de imposto de importação sobre compras internacionais de até 50 dólares. O texto foi aprovado pelo Congresso Nacional na semana passada. Mesmo com o final da cobrança, as compras internacionais continuam sujeitas ao ICMS, que é o tributo estadual, com alíquotas definidas pelos estados e pelo Distrito Federal. 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Notícia na hora certa, volta na Rede Gaúcha às 3 horas. Da redação, Kathleen Moreira.
2: Estamos de volta, 2:03. Muito obrigado,
3: hein, patrão. Voltou o programa, hein?
2: É, voltou o programa e tu não dá sabendo.
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5: Daí, Michel Teló e a Metamorfose Ambulante. 12:08. Segue agora a Cultura Mix até às 15 horas. E hoje temos a estreia do nosso programa A Hora Gaúcha, né? Dentro do programa Cultura Mix, uma edição limitada que vai até o dia 20 de setembro, né? Então, temos agora, a partir de hoje, o programa A Hora Gaúcha. Vai até o dia 20 de setembro, tá certo? A partir aí das 15 horas da tarde.
6: É

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1: Por mais que o desejo de comer hambúrguer seja grande, mas você só tem pão e ovo, prepare o clássico sanduíche. Tente pensar em como usar o que tem disponível. Custa menos tempo, dinheiro e criatividade.
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2: Hora certa.
3: 2:19.
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0: 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E acredite, isso muda o futuro.
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2: Hora certa.
3: 2h40.
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1: Tá aí, programação 96.5, 2h45. É pra você sintonizar. Aí nessa quinta-feira segue a programação, vem participando 3389-1110. 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Lembrando que daqui a pouquinho inicia aí, né? Nossa primeira edição da Hora Gaúcha, aqui na 96.5, hein? Estamos aqui organizando a nossa programação, nosso programador Daniel Antunes, né? Alô, Daniel! Tá quase tudo pronto aí pra começar esse programa com edição limitada, né? Só nesse mês do gaúcho.

0: certa no sinal 3 horas. Polícia Federal aponta a coincidência entre gastos durante gravações de filme sobre o ex-presidente Jair Bolsonaro e envio de emendas do deputado Mário Frias para a produtora. Sancionado fim do da chamada taxa das blusinhas. A nova lei acaba com a cobrança de 20% de imposto de importação sobre compras internacionais de até $50. Banco de sangue do Hospital de Pronto Socorro de Porto Alegre abrirá neste sábado pela manhã para receber doadores. O céu é nublado na capital gaúcha, agora faz 19 graus. A previsão é de tempo instável em todo o Rio Grande do Sul. No norte e no noroeste gaúcho, a previsão é de temporais mais severos. 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
2: Completamente parado e muito congestionado na saída da capital, no trecho inicial da Castelo Branco. Essa fila se estende até a região da rodoviária e já causa também lentidão no entorno da descida do viaduto da Conceição. Tem içamento do vão móvel previsto para esta tarde a partir das 3 horas. Com trânsito, Iantambará.
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0: A Polícia Federal aponta que, além do deputado federal Mário Frias, os parlamentares Marcos Polon, do PL do Mato Grosso do Sul, e Bia Kicis, do PL do Distrito Federal, também assinaram emendas parlamentares para uma organização presidida por Karina Ferreira da Gama, dona da produtora do filme Dark Horse, que assina a biografia de Jair Bolsonaro. A verba das emendas, no entanto, não chegou a ser repassada por conta de problemas técnicos no contrato que garantiria o pagamento dos recursos. A informação consta no relatório usado para embasar a decisão do ministro do Supremo, Flávio Dino, que autorizou o cumprimento de mandados contra Mário Frias, Karina Ferreira da Gama e outros alvos investigados. Um avião de pequeno porte caiu em uma região, em uma fazenda, a cerca de 20 quilômetros da área urbana de Água Boa, no Mato Grosso, hoje. O Corpo de Bombeiros informou que 3 pessoas foram encontradas mortas no local. A identidade delas não foi divulgada. Não há sobreviventes do acidente. Também não foi possível identificar a origem e o destino da aeronave. 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

0: 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Notícia na hora certa, volta na Rede Gaúcha às 4 horas. Da redação, Ramon Nunes.
1: Giro do placar, Felice.
2: A quarta foi de brasileiros nas competições sul-americanas.
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2: As quartas de final da Libertadores, Estudiantes e Corinthians se enfrentar.
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18: Identificada vítima de homicídio em Taquari. Bruno Roberto Maciel Silveira, de 23 anos, foi alvejado com disparos de pistola no pátio da casa onde residia. 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
1: Aí agora vamos iniciar o nosso programa Hora Gaúcha, né? É, nessa quinta-feira, iniciando hoje, hein? É, nossa edição limitada que vai até o dia 20 de setembro. Segue a nossa programação especial do mês do gaúcho, hein? A Hora Gaúcha, até as 4 horas da tarde, hein? Dentro do Cultura Mix. E começamos já com eles, Grupo Rodeio e a Sina de Andejo. Boa tarde.

0: É Grupo Rodeio, assina de andejo aqui na programação da 96. É, segue, hein? E lembrando que neste sábado, dia 12, temos aí a abertura da 34ª Ronda Crioula do CTG Osório Tatim, lá do Campo Novo. Às 8 horas, o acendimento da chama crioula aí no cemitério de Arvorezinha. Após, a chama será conduzida até o capitel de Nossa Senhora Aparecida, aí onde os cavaleiros estarão esperando para conduzir a chama até o CTG. Observação, os cavaleiros estarão no capitel aí até às 10 horas. 11 horas, homenagem na entidade. 12 horas, almoço. À tarde, apresentação das invernadas da casa aí. É a abertura da 34ª Ronda Crioula, aí do CTG Osório Tatim, lá do Campo Novo.
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2: Mas que programa bacana, compadre.

0: rumo do bailão, é. Grupo Rodeia Bombacha Preta, eles que vão estar aí, né? CTG Osório de Assis, neste sábado, hein? Tem Grupo Rodeia. 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Dessa quinta-feira, dia 10. E falando em Semana Farroupilha, é, amanhã temos a abertura aí da 46ª Ronda Crioula do CTG Osório de Assis e vamos sortear ingresso aí pro bailão, né? Joca Martins, amanhã no palco, e você participa aí para concorrer o ingresso no 33891110. Já vai participando, né? Quem sabe ganhar o ingresso para assistir Joca Martins ao vivo amanhã no CTG Osório de Assis.
1: Ora gaúcha, tchê. Dá volume no aparelho.
2: Te acredito, meu filho.

som dele, Joca Martins, né? Manda tua mensagem no 33891110 pra estar concorrendo ao ingresso, né? Nossa amiga Antônio já tá concorrendo. A turma lá de Soledade já tá participando com a gente. É. Amanhã ele ao vivo em Fontoura Xavier, Joca Martins. Na abertura da 46ª Ronda Crioula, CTG Osório de Assis, né? Vamos com sucesso em 96.

0: estou... Hello, Baitaca, né? Mandar um abraço pra turma lá do Campo Novo também, né? Preparativos aí pra sábado. Toda a patronagem lá do CTG Osório Tatinho.
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3: Hora certa.
0: 3:20.

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2: Dá volume na parede, hein? A hora gaúcha. Especial mês Farroupilha aqui no Cultura Mix. Alô, meu amigo Dudu. Ganhou um ingresso, hein? Tá aí amanhã, hein? CTG Osório de Assis ganhou o primeiro ingresso, então foi pro meu amigo Eduardo Godoy de Moraes, né? Aí tá aí com Joca Martins amanhã.

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1: Chegando o grupo Cordiona, matando saudade, aí nessa quinta-feira, hein?

0: Matando Saudade. Grupo Cordiona aqui na 96, hein? Na Hora Gaúcha. É, e o Conselho aí, juntamente com a comunidade Nossa Senhora Aparecida do Gramado, convida a todos para a tradicional festa em honra à Nossa Senhora Aparecida, a ser realizada no dia 11 de outubro. Programação dia 7, 8 e 9, tridos preparativos. Dia da festa, dia 11, 10h30, procissão com a imagem da Santa aí do Encontro dos Cavalarianos. 11 horas, missa festiva. Logo após, churrasco acompanhado de saladas, cucas, doces, bebidas em geral. Observação, levar pratos, talheres e bandeja para carne. Às 14 horas, início da reunião dançante com a animação de Diogo Costa e Ana Gaúcha. Haverá segurança dentro e fora do salão, com sorteio da rifa durante a festa. Também terá a presença do trilheiro Sem Noção e gafanhotos da trilha. Lembrando que não será aceito Pix. Desde já o Conselho agradece e que Nossa Senhora cubra-nos com o seu manto de amor e continue intercedendo por todos nós, né? O convite aí para essa grandiosa festa de Nossa Senhora Aparecida aí do Gramado em Fontoura Xavier.
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0: feito com vigor, Pedro Camponeiro e voz galponeira, cultivando a tradição aqui no Hora Gaúcha, no Cultura Mix. Mandar um abraço lá pro meu amigo Jeruzzi. Alô, Jeruzzi. É a programação, né? Vamos seguindo por aqui. É o Jeruzzi aí que é um dos grandes cavaleiros, né? Com certeza que vai estar aí amanhã na abertura do Osório de Assis, né, Jeruzzi? Obrigado, meu amigo, um abraço. Break comercial em seguida. Segue a programação.
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13: Segue a última parte aí do Hora Gaúcha, né? Aqui no Cultura Mix. Esse programa que demos o pontapé inicial hoje, né? Dentro do Cultura Mix, das 13 às 16 horas. E o ganhador de ingresso, então, foi o meu amigo Eduardo, né? Alô, Dudu. Cantor das multidões também, né? Então lhes correi o palco da Cavaco. Daqui a pouquinho a Vanir Portela. É ele que vai estar ali no CTG Osório Tatim, né?

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1: Mas que programa bacanudo, compadre Gumade. Não arrendo o pé.
2: E aí, Paulo Fogaça, me conta como é que eram os bailes lá na serra.
3: Era bem no tranco do bugio e na fronteira, Márcio Fava. Era os fandangos bem pequenos.

0: linda.
1: Aí, Chiquita e Bordoneio, pra bailar de colatada, fechando, né?
0: Não souber dançar.
1: Bora, Gaúcha, aí dessa quinta-feira, daqui a pouquinho. Notícia na hora certa e segue, né? O Cultura Mix normal, né? Aqui na 96.5, hein?
0: E ainda gostavam.
1: É o Hora Gaúcha.
0: Vou tirar
1: de volta amanhã. Com especial, né? Da abertura do CTG Osório de Assis.
0: Bruna.

0: 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Notícia na hora certa, no sinal 4 horas. Paraná registra 2 tornados em menos de 24 horas. Ventos fortes com chuva causam estragos na metade oeste paranaense. Relatório da Polícia Federal sobre repasses de deputados a filme é divulgado e aponta que gastos com cinebiografia do ex-presidente Bolsonaro coincidem com envio de emendas parlamentares. 3 pessoas morrem em queda de avião de pequeno porte em área rural no Mato Grosso. O céu é nublado ainda em Porto Alegre, agora faz 19 graus. A previsão é de tempo instável em todo o Rio Grande do Sul. No norte e no noroeste gaúcho, a previsão é de temporais mais severos. 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
2: Foi liberada Castelo Branco, onde havia bloqueio para a pintura da pista, mas ainda persiste a lentidão na descida do túnel no sentido da rodoviária. Na Ipiranga, tem um acidente entre carro e ônibus, sentido centro, entre a Silva Só e a Ramiro, bloqueando a faixa da direita. Na Freeway, atenção porque tem um ponto de lentidão que começa no entorno da arena e vai até próximo do acesso à BR-116. Por ali tem uma obra que vai bloqueando as faixas da direita. Com trânsito, Ian Tambará.
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0: O Rio Grande do Sul tem 3 novos alertas meteorológicos que entram em vigor amanhã. Eles mantêm as previsões de hoje de temporais, válidas até esta sexta-feira. São 3 níveis, sendo um deles amarelo, mais brando, vigente em todo o estado. O alerta laranja, um pouco mais severo, indica chuvas de até 60 milímetros em quase todo o território gaúcho, com exceção do sul. Já o alerta vermelho aponta grande perigo de temporais com ventos fortes e granizo para a região norte do estado mais uma vez. As cidades próximas à divisa com Santa Catarina serão impactadas, conforme o Instituto Nacional de Meteorologia. 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Da redação, Ramon Nunes.
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1: Dê alguma coisa aí pra ele.
2: Tá aí, agora volta ao normal Cultura Mix, né? Murilo Huff, Vida de Cão e Ponto Final, em participação do Natanzinho Lima. 4 e 7. Não.

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1: Sequelas causadas pela Covid-19 e que requerem acompanhamento médico, perda de olfato e de paladar. Com o comprometimento do nervo olfativo, as vias respiratórias superiores podem ficar inchadas e dificultar a entrada de informações sobre cheiros. Como consequência dessa alteração no funcionamento do nariz, o paladar também é afetado, visto que as duas estruturas, olfato e paladar, estão muito ligadas. Porém, ressaltou que a condição é reversível. A maioria dos indivíduos recupera o olfato até um mês depois. Já outros podem levar mais de 6 meses.
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2: Hora certa.
3: 4:20.
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0: continuam. Notícia na hora certa, no sinal 5 horas. Família morre soterrada após desabamento durante temporal em Ponta Grossa, no Paraná. Corpos de mãe, filho e padrasto foram encontrados dentro de casa atingida. Rio Grande do Sul tem 3 novos alertas meteorológicos para tempestades que entram em vigor amanhã. Polícia afirma que acidente com um ônibus de turismo deixa vários mortos na Suíça. Céu nublado em Porto Alegre, agora faz 18 graus. A previsão é de tempo instável em todo o Rio Grande do Sul. No norte, no noroeste gaúcho, é previsão de temporais mais severos. 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
1: 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A tranqueira por obras na Freeway vai se estendendo agora e já se aproxima da Ponte Nova do Guaíba para quem sai da capital. A situação ocorre no sentido capital-litoral. Dentro de Porto Alegre, o motorista que se desloca aos bairros pega agora um destaque de tranqueira na Protásio Alves, uma lentidão que está mais concentrada no entorno da Aritarragô. Com trânsito, Iantambara.
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0: A Caixa Econômica Federal ofereceu nova proposta aos bancários, alterando os percentuais de desconto no plano de saúde, oferecendo outros benefícios para encerrar a greve nacional da categoria iniciada hoje. O banco mantém a nova proposta até amanhã e, se ela não for aceita, ameaça ir à justiça contra os funcionários por dissídio coletivo para pôr fim à paralisação. Segundo o Sindicato dos Bancários de São Paulo, Osasco e região, a proposta final da Caixa será avaliada pelos empregados em assembleia nesta sexta-feira. O número de pedidos para a primeira habilitação chegou a 7 milhões e 300 mil entre janeiro e agosto deste ano, segundo o Ministério dos Transportes. A variação é de 216% em relação ao mesmo período de 2025. O período coincide com a entrada em vigor das novas regras para obtenção da CNH, aprovadas no fim do ano passado. A principal mudança é o fim da obrigatoriedade das aulas em autoescolas. Nos primeiros 8 meses deste ano, foram formados mais de 2 milhões de novos condutores. Além disso, no mesmo período, foram realizadas 1 milhão 730 mil renovações automáticas para bons condutores. 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Da redação, Maria Regina Eichenberg.
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4: Como é que estamos aí, turma? 5 e 3, 96. Bora lá. A partir de agora tem o bailão, depois do Cultura Mix. Depois das programações aí do colega Maxwell. Chegando, hein? Grato a todos pela preferência em 96.5, uma das potências da grande região, hein? Estamos pelo aplicativo, pelo portal de comunicação das emissoras Cultura, em breve novidades, hein? Quem? Bora! Como é que estamos aí, cidade interior, a grande região, do Botucaraí, Alto Vale, Vale do Taquari, Rio Grande, Brasil, mundo. Toma aí pelo aplicativo, pelo dial. Tá em clima de FEMATE, há pouco a gente retornava de Arvorezinha. Tudo pronto para receber aí os visitantes para a Festa Nacional da Erva Mate do Chimarrão, hein? Arvorezinha. E as programações Farroupilha em todo o Rio Grande. Inclusive amanhã tem a grande abertura do Osório Tatinho. Tô aqui já com o patrão, né? Programação grande, tudo pronto. Tá?

0: Também a gente passou em Ilópolis, Putinga, Coqueiro Baixo, né? Encantado, também está lá com seus piquetes, acampamento crioulo para o Pilha, lá junto ao Parque de Eventos. Um abraço aí para a grande organização da Cidade do Cristo Protetor. 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

Opa, como é que estamos aí, turma? Legal, de boa. Em 96, quer mandar teu alô, teu salve? 33891110, tá bom? Bora! Como é que estamos aí? Te faço companhia a partir de agora em 96. Comunicação Dom Pasquale para toda a nossa grande região, hein?

Isso, a turma de Marques e Souza, Poço Novo. Há pouco a gente passava também por Barros Cassal. Ó, audiência, como é que estamos aí? Legal, de boa? Agora sim, né? Agradecer sempre a Deus por mais um dia, mais um final de tarde. Mas ela não tá boa pra todo mundo, né? Mas vamos lá, né? Fé em Deus que tudo dá certo, né? Bora! Tempo tá daquele jeito, previsão de chuvas aí pras próximas horas, né? Mas que vem em pouca, né? Tá bom aí, deu, né? 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Como é que estamos aí? Em breve, grandes bailes e eventos que voltam. 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

0: Vamos lá, turma, bailão no ar aí, bora.
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0: 5 e 13, bora lá.
3: Se alguém ver um carro vermelho aí...
0: Morena do Carro Vermelho, e depois tem Céu e Canto pra abrir a programação Bailão.

Opa, turma Vila Candinha, turma Vila Vaz, turma aqui na pequena Casa Grande, em Água Azul. Pro nosso amigo Marquinhos, né? E a dona Loivane, como é que tá, Loivane? Se acostumou em Fontoura já, né? Que maravilha, né? E pro Lucas Godoy, ô Luquinhas, é o Lucas da sua mãe. E todo o povo aí da Vila Rodrigues. Tá bom? Aqui pro Ciro, a Eli, lá no São Roque Vipal. E os dias inaugura, né, o prédio do Ciro lá.

Aqui pro Rose, né? Hoje vai ter a Casa do Pastel aí, o Casarão Azul, né? Hoje é a noite do pastel, né? O pessoal quiser comparecer aí com o Rude Fausto, né? Vai ter pastel de morangas, morangas, abóboras produzidas pelo Jerus e Mariane. Vai ter o Chico, que também tá auxiliando aí já na fritando os pastel. Vai ter o Diogo, né? Uma galera aí, né? Do grupo Só os Bons aí. O Aníver aí do nosso amigo Fausto aí.

que achou aí, Céu e Cantos, hein? 5h24, Bailão 96, tá? Deixa eu mandar um grande abraço para Luciana da Cruz, a rainha aí do município de Pouso Novo, né? Nos convidando aí pessoalmente para agora, final de semana, dia 12, né? As programações Farroupilhas aí do CTG Tropilhas da Serra, 46ª semana aí, Farroupilha, né? Um abraço para você, sucesso, né? Piquetes, acampamentos, os CTGs, as entidades de Pouso Novo, onde temos aí uma grande audiência. Estamos aqui com a turma e a Luciana da Cruz, a patronase, tá? Reforçando o convite para as programações também de 12 a 19. Oi, Galete. Aqui para os amigos que são referência em mecânica, mecânica Macena, como é que estamos? Como é que estão aí no Galpão Macena? Ligadito sempre, né?

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E pro seu João, né? O João que é um homem da lavagem aí, seu João. Ah, como é que tá, guri? Tá de bota nova hoje, o guri.

Essa é Eduardo Godoy, o Eduardo Godoy que ontem recebeu o prêmio, né? Melhor cozinheiro aí do quiosque do Matheus, 20 votos a 2.

0: Intervalo comercial, inserções da propaganda eleitoral gratuita. Já, já voltamos.
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0: Oi, galera, dele que tem de guarda pro gachado, dele guarda, né? Um abraço aí pra Sabrina, Estopação, lá pro seu Davi, pra Dona Marisa, ligadito sempre, né? Ei, sua família Rosa, Estopação, ligadito, né? Um abraço. Desse jeito, logo mais temos aí ingressos aí pro Joca Martins amanhã, né? Tá bom? É, amanhã tem o Joca Martins, depois das aberturas, as programações, o protocolo, um fandango especial, tchê. E a pro chega, né? Aqui pros amigos aí da Lava Car da 25, pro Edmilson, pra Grazi, pro Dani, né? A equipe toda. Como é que tá essa cheirosada aí? Um abraço. A nossa avenida central, 25 de abril, tchê. Seu Ataídes Oliveira, se estiver nos ouvindo, daqui a pouco a gente vem buscar aí o Galo Carijói. E falar de coisa boa pro domingo, quem gosta de uma bailanta, de uma domingueira, de um bate-coxa, lá no Clube do Bailão do Sabiá.
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2: Fala, meu povo de Ponta Grossa aberto da grande região, aqui é Célio, da dupla Célio e Ciro, estaremos aí animando um super bailão, uma super domingueira aí, a partir das 18h30 aí no Clube do Bailão do Sabiá. Você é nosso convidado especial, convide sua turma, convide seus amigos e bora lá fazer a festa com a gente. 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E o melhor do bailão do Arrastapé com nós da dupla Célio e Ciro ao vivo neste domingo no Clube do Bailão do Sabiá. Um forte abraço e até domingo. Valeu!
0: Até domingo então, dia 3, né? Aquelas domingueiras, aqueles Arrastapé, matiné, né? Lotar casa cheia, casa cheia. Não. Grande região aí de Paros, um abraço pro pessoal da linha São Pedro, da Boa Vista. Pessoal também da linha Pinheiro. Os amigos da Ilópolis, Ilópolis ligados, né? Cidade da Ecologia da Erva Mate.
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0: E aí, falando em festejos Farroupilha para o dia 20 de setembro, aí temos aí Monarcas e Chiquito Bordoneio no fechamento das programações Farroupilha do Osório de Assis Fontana Xavier.

Que bem, estamos aí, final de tarde. 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Abraço todo especial lá para a turma do atendimento. 5h38.

Em especial para o nosso grande amigo aí, ouvinte, né? O João Moreira, da Vila Canzinha. Tá mandando um abraço lá pro seu Ataíde Oliveira. Era um vizinho aí, antigamente, lá, o Formigueiro e Pequena Fernandes, lá, o seu João Moreira, né?

0: gosta de China bonita.
1: Isso, aqui pra Dona Conceição tá homenageando aí o Carlinhos Borges Maia, né? Ela tá lidando com os ensopados de Jundiá, né? Carlinhos, velho. Né? E na avenida que vai pra Cutrejal.
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1: Então é o seguinte, a gente tem o nosso intervalo comercial, recados, também nome aqui sempre do Mercado Colonial Sadiq, também conta com o gás, faltou gás, ó, aqui no teu Mercado Colonial do Sadiq, hein? Tá bom? Bora lá, já voltamos.
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5: Hora certa.
1: Isso, 20 para 6.
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7: Isso, um pedido aí da turma aí do agro, é o João Neto e Frederico, cara de sorte, né? Cara de sorte nós a ganhar aí da Loto Fácil da Independência, 300 milhões, né, Mariane? Lá pro Giroso, lá pro Joel do Carvão, pro Zeca, tava viajando aí pra Serra Gaúcha, Bento Gonçalves, né? Foi fazer umas compras lá, uns negócios, e foi encontrar uma gringa italiana.

0: Isso, e falar em gringa, né? O Joel que seguidamente pergunta aquela por causa da gringa, né? É. O Zeca foi buscar a gringa, foi ver a gringa, né? Já levou um monte de vinho aqui pra nós, né? Então, hoje, ali na noite do pastel, aí no... Na granja do Zeca, vai ter vinho aí que o Zeca levou de vento, ganhou da mulher lá, né? Meu Deus, que homem de sorte! Diz que veio com o Fiat lotado, né? O Cheruzzi lá ajudando a descarregar tudo, né? Sacramento! É, la sua Bento, que pochi uomini bei, né? E allora il Zeca è andato lassù e ha fatto bel. E le donne si capazzonate. E là, come che era Orchimila?
1: Abraços e beijos ficaram pra trás. Não sei se tem outro.
0: Zeca, Zeca, non stimi andare, resta qua Bento. Che qua mi goi soldoni.

Promoção bem boa, né? Tá, Rio Grande, vai, Rio Grande, né? Um abraço pros amigos aí, pro João Pansato. Como é que tá, João? Estamos lidando com as pescarias hoje, né? Vamos lá, tem mais um pedido aqui do Grupo Rodeio, que também vai estar em Fontoura, né? As programações do Osório.

0: Verde será assinado amanhã. Dois tornados atingem o Paraná em menos de 24 horas. Áreas rurais foram afetadas. Programa Pede Meia Licenciaturas abre inscrições com bolsas para 11.500 estudantes no Brasil. Céu nublado em Porto Alegre agora faz 17 graus. Previsão é de tempo instável em todo o estado. No norte e noroeste gaúcho, há risco de temporais. 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
0: Trânsito que tem quase 8 quilômetros de congestionamento, tranqueira em toda a saída de Porto Alegre pela Avenida Castelo Branco e região da Freeway. Tem serviço de manutenção no controlador de velocidade que se estendeu e provoca bloqueio de faixa na Freeway.
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0: O presidente do Supremo Tribunal Federal, Edson Fachin, recebeu hoje colegas da corte para reuniões individuais. Os encontros ocorrem após o cancelamento da sessão plenária desta tarde e antes do julgamento da próxima terça-feira, que vai tratar do relatório da Polícia Federal, que identificou o ministro Alexandre de Moraes como interlocutor do ex-banqueiro Daniel Vorcaro em mensagens. Segundo o jornal O Globo, Fachin recebeu Moraes e os ministros André Mendonça, Dias Toffoli, Luiz Fux e Cássio Nunes Marques, além do Procurador-Geral da República, Paulo Gonet. O Ibovespa, principal índice acionário da Bolsa de Valores brasileira, subiu 1,42% aos 188.268 pontos, impulsionado pelo cenário eleitoral e pela alta do petróleo. O barril do tipo Brent ultrapassou 105 dólares pela primeira vez desde maio, com novas tensões no Oriente Médio. Já o dólar recuou 0,18%, cotado a R$ 5,10. 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Da redação, Maria Regina Eichenberg.
2: Hora certa.
3: Isso, depois das informações, 6 e 3, 15 graus a temperatura e baixando a temperatura, né? Pela Chabert, que baixou aí uma aceração, uma neblina aí, parece aí os países europeus, né? Toda atenção quem tá nas BRs, RS, né? Devido aí a neblina e aceração, quase em todos os pontos aqui da região lá. Bora lá, só falar pra vocês que sábado teremos um grande torneio de sinuca. Cleison, Rogenbach, como é que tá o Taquara? É, aí no dia 12, sábado, portanto. Lá no Clube do Baixinho, lá no antigo quiosque dos amigos, hein? Com quatro mesas pra turma jogar, né? Então, quem gosta de uma sinuca, a premiação especial será 70% do arrecadado das inscrições. Vai ser pago em dinheiro lá, né? Primeiro, segundo e terceiro e outros prêmios, tá bom? O valor das inscrições lá com o Cleiton, lá com a organização, R$ 100 duas vidas e mais vidas aí, uma vida 50, tá? Convide os amigos, quem gosta da sinuca, quem quiser assistir, vai ter bebidas, vai ter lanches, tudo no sábado, lá no clube dos amigos JC do Baixinho, né? Uma organização aí do Cleison Rochenbach aí pro sábado dia 12, então, todo mundo lá. 6 e 4, Mercadão da Nona com as melhores ofertas, Agro Comercial Raiz do Sr. Nilton, já voltamos.

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8: Paraná registra 2 tornados em menos de 24 horas. Os fenômenos atingiram os municípios de Francisco Alves, no noroeste do estado, e Espigão, no Alto do Iguaçu, no oeste. 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

0: dançar.
1: Então tá aí pro sábado, todas aí pra grande torneio da Sinuca aí lá no Clube dos Amigos do Baixinho, né? Vai ter 4 meses lá, né? Começa 14h30, então bora lá todo mundo, né? Há pouco a gente já falava, né? Premiação aí 70% do arrecadado, prêmios em dinheiro, primeiro, segundo e terceiro. Tá bom? Então bora lá, hein? Pro sábado, dia 12, hein? Lá no Clube dos Amigos, uma organização do Cleison Rochenbaco Taquara. Esse grande torneio de Sinuca. Tá bom? 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Isso, também temos já as ramas de aipim, né? 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Pascoal, a lua minguante vai até quando? Boa pergunta, né? Até dia 18, tá bom? Bora! 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
1: Temos pedido do ouvinte, pessoal que se liga aí, como é que estamos?
2: Dale, comandante Pascoal, boas tardes mais uma vez aí. Fim do dia aí, encerração baixou em Fontoura, bateu frio. Vou pra você tocar um flashback pra nós no bailão aí, meu galo. Estilo DJ Portuga aí, Chiquititas. Muito bueno, Deus o comando, boa noite a todos.
1: Então tá aí, né? Chiquitita. Chiquitita aí, os olá. Especial pro João Pansato e a galera aí do maquinário aí da 18 e 13.

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1: Como é que estamos aí, aí pro Urso Branco? Hoje tá de sandália, né? Ganhou de quem essa sandália, hein, Urso? Tá? Turma aí da Vila Vaz. Pessoal também da Paladares ligados, né? Pessoal das coisas boas aí. 18 e 18.
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1: Ele passou os números errados ontem, o Renato, mas valeu.
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1: Minguante até hoje, corrigindo aqui, né? Então hoje dá ainda pra...
0: Olha só.
1: Amanhã, né? Então tá bom, né? De 11 a 18. Aí já muda a luazinha, né? Vamos pra crescente.
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1: é nova, melhor. Tá aí, né? De 4 a 11, aí a lua minguante. É. E a partir de amanhã a lua nova, tá bom? Tá, Jeruzinho?

0: Festa!
1: Isso, perca a hora, 6h20, hora do break comercial. Já voltamos com mais sucessos aqui na programação do Bailão.
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0: Eu só lembrando que amanhã, dentro das programações da Cultura, amanhã cedo, né, nós vamos ter o primeiro debate lá, né, entre os senadores que concorrem aí no Brasil lá. Então, a gente reforçando aqui, além das inserções da propaganda eleitoral, no espaço da propaganda eleitoral, né, as emissoras da Rádio Gaúcha vão transmitir o debate ao vivo, né, sem cortes, sem edições, né? Então amanhã, dia de debate, às 8h10 da manhã, candidatos que concorrem ao Senado Federal pelo Rio Grande do Sul, tá bom? Né? Amanhã todos ligados também na 96, que se conecta com a Rádio Gaúcha, e primeiro debate com os candidatos ao Senado Federal pelo Rio Grande do Sul, pelo Brasil, tá bom? Deixa eu só atender aqui as participações aqui para a Rosicléia. Hoje ela estava fazendo os negócios na cidade. Como é que tá, Rosicléia?
1: Oi, Pascoal, tudo bem? Opa, aqui é a Rosicléia do Formigueiro. Gostaria de oferecer uma música para meus amigos lá da Canga, o Rafael e a Jaque.
0: Opa!
1: Vi lá trajado de gaúcho, o Rafa e a Jaque. Tudo é bom para eles. Bota uma música bem bonita aí.
0: Mas Leandro, o guri medonho aí, o Serafa, né? Tá todo de gaúcho já, te faz cá pros festejos aí, farupilha, né, Jaque? Só falta agora o senhor Nelson Rochambaca, a dona Terezinha, e a dona Rosicléia, que hoje já tava comprando aí o vestido de prenda, né?

0: se tiver prenda.
1: Isso, guri medão e é o Zeca, né? Hoje tava preparando lá uma chimia bem apurada de abóbora, né? No tachinho de cobre. Como é que tá a chimia aí, seu Zeca? Hã? 6h31, já já tem os números de La Huerte. De La Huerte, Huerte, Huerte. Bem, bem, desejeito de tá firma da Paribas. Oi, vamos ali.
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1: Vamos bater o martelo fazer negócio aí, Nath. Gosto. 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Já pro chega.

Olha, tenho mais dois ingressos pra sortear. Amanhã tem Joca Martins, né, na abertura aí do Osório. Quem quiser ganhar, manda o nomezinho completo, que daqui a pouco a gente já faz mais sorteio aqui, tá bom? Isso, Joca Martins para amanhã, né, tio? É, amanhã temos aí a grande abertura, 46ª Ronda Crioula do Osório de Assis, 18 horas do acendimento da chama crioula na Cruz Mestre do Cemitério Jardim Municipal de Fontana Xavier e condução da chama no CTG pelas principais avenidas da capital do Piauí. 19h30 a recepção da chama crioula na sede da entidade tradicionalista Osório de Assis. Cerimônia de abertura da 46ª Ronda Crioula em homenagem aos ex-patrões da entidade. 20h30 jantar, churrasco contendo carne gado, vila e acompanhamentos. Isso. Que a projega. Aí depois, às 22 horas, temos aí o show aí com Joca Martins. Tá louco, tchê? Lembrando que o nome de todos os ganhadores, estarão aí na portaria, né? Vamos botar aqui no sorteômetro, né? Já temos aí ganhadores, né? Todos os ganhadores que ganharam durante o dia, né? Os nomes estarão aí na portaria, né? Acaba de ganhar aí a Vanessa Borges e também a Renata Vieira. O nome de vocês aí, dos contemplados e demais ganhadores, todos na portaria amanhã. Então amanhã, na abertura, o fandango aí com Joca Martins é o que abre para amanhã, né? E depois as programações aí para o sábado, dia 12, vamos ter aí o Grupo Levada, no Fandango, fechando com o Grupo Rodeio. Tá bueno? Então aí, ganhadores aí da tarde, Renata Vieira, e também aqui mais uma ganhadora, né? A Vanessa Borges, os nomes de vocês estarão aí na lista na portaria, tá ok? O Samuel Cavalheiro, a Celulina Bortoncelo, o Eduardo Godoy de Moraes já são também contemplados.

0: Deus no momento de...
1: Pessoal nos pedindo que ia ser a janta e o baile, né? Só pro fandango aí, tá bom?
0: Calma.
1: Só pro fandango aí, o pessoal já ganhou, né?

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2: Então tá aí, atualizando aí as números da sorte para quem fez a pezinha, né? Então, né? A sorte do mundo, o cara que ele não jogou o número, né? E deu, né? Deu ela, na Pinha, a esposa do boi, a vaca, né? Vamos lá então, números. Quinto prêmio de hoje, 6.535. No quarto prêmio, 4.751. No terceiro prêmio, 2.165. No segundo prêmio, 9.867. E primeiro prêmio da Loteria da Sorte, agora das 18, 4.199. 4.199. Pegou? Não pegou? Dá de Hanima, que amanhã há mais.

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1: Nosso intervalo comercial dedicado, 6h38, já voltamos.
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4: Hora certa.
1: 6h39.
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1: Na 96.5 de Fontoura Xavier, Rádio Cultura, chegando mais um sucesso, Dayo Ferrari.

um sucesso, né, Diola? Diola, pessoal do Carapicho, ligados aí. Como é que tá essa turma? Turma da Borracharia Santos também, um abraço. O Alisson Site Bro aqui. A Dama da Noite, um dos sucessos aí. Novidades do Daio.

Oi, Alexandre, deixa eu mandar um abraço pra Vorezinha, né? Hoje tem aí as abertura, né? Da Febate 2026. É, também, né, pra turma conferir. Fica ali o nosso abraço, o nosso boa noite a toda a grande audiência da programação. Quando são aí 18h56, 4 minutos para 7. É uma panelinha velha, fazer aquele sopão com aquela carne com molho, aquela polenta, né? É o seu Paulinho Gasparim. Tá me devendo aí uma galinhada. E os guris do Jula, né? Já tô engordando a galinha, né, seu Jula?

Vamos fechando, dançando contigo, né? Jogo Costa e Gaúcha. É. Abraço, boa noite, se cuidem. E quem ganhou os ingressos pro Joca Martins, os nomes na lista amanhã, tá? Ah, tira pra dançar, né? A dança é mais com a intenção de ficar comigo, contigo. É, com a nossa site Brock. 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Na sequência, a Voz do Brasil depois.

0: incêndio contam ainda com selo digital. Quem explica é Márcio Oliveira, presidente do Instituto.
1: Ele vai pegar a câmera, fazer a foto no QR Code e imediatamente vai ser direcionado para a nossa atendente virtual. Ato contínuo, ela vai dizer selo falso ou vai dizer produto aprovado.
2: Hoje, na apresentação da Voz do Brasil, Luciano Seixas e Mariana Jungmann.
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2: A chamada taxa das blusinhas agora foi zerada de forma definitiva.
0: O imposto de 20% era aplicado sobre importação de compras de até 50 dólares, ou seja, R$250.
2: E agora serão aplicadas apenas taxas estaduais, o que reduz o custo desses itens.
3: O texto aprovado pelo Congresso Nacional e sancionado nesta quinta-feira acaba com um imposto de 20% sobre compras internacionais de até 50 dólares, a chamada taxa das blusinhas. A cobrança já estava suspensa desde maio com a edição da medida provisória. Agora, com a sanção, se torna definitiva. O ministro da Fazenda, Dario Durigan, explica como funciona hoje o acompanhamento dessas mercadorias que vêm para o Brasil.
4: O desembaraço, ele é expresso. A gente recebe a informação do que vem das empresas desde antes de sair do porto de origem. Todas as empresas sentaram conosco e disseram, nós vamos padronizar a caixa. Então a gente sabe o que está dentro, de que empresa que vem, que está cumprindo com regra de proteção criança e adolescente.
3: O fim da cobrança vale apenas para o imposto federal. As compras internacionais continuam sujeitas ao Imposto sobre Circulação de Mercadorias e Serviços, o ICMS, com alíquotas definidas pelos estados e pelo Distrito Federal. Serão realizadas avaliações periódicas dos impactos econômicos da lei e, caso sejam identificadas consequências, medidas poderão ser adotadas. A lei também zera impostos de importação de medicamentos destinados a doenças raras e negligenciadas sem similar nacional. Reportagem Luciana Colares de Holanda.
0: Os vales do programa Gás do Povo referentes ao mês de setembro já estão disponíveis. O prazo começou hoje.
2: A informação é do Ministério do Desenvolvimento e Assistência Social, Família e Combate à Fome.
5: A frequência de recebimento do vale varia de acordo com a quantidade de pessoas que compõem a família. Por isso, a orientação é consultar os canais oficiais e verificar se há um vale disponível e até quando ele pode ser usado. Os canais oficiais são o aplicativo Meu Social, o portal Cidadão Caixa, o Disque Social 121 com ligação gratuita e o site gasdopovo.mds.gov.br. Repetindo, gasdopovo.mds.gov.br. Por estes canais, também é possível localizar as revendas credenciadas ao programa. A Secretária Nacional de Integração e Articulação de Plataformas Sociais Eletrônicas do MDS, Ana Lúcia Alonso, fala sobre a quantidade de vales disponíveis para cada tamanho de família.
6: O período é definido pela quantidade de pessoas na família. Famílias com mais de 4 pessoas, a cada 2 meses tem um novo vale. Família de 2 ou 3 pessoas, a cada 3 meses. E todo dia 10 tem vale novo. Então é só ficar atento com a data fim e receber a nova recarga do gás, garantindo assim a alimentação do dia a dia e a qualidade de vida, dignidade para as famílias brasileiras.
5: Os vales garantem a recarga do botijão de gás de cozinha de 13 quilos. Para fazer a recarga, a família deve levar o botijão vazio até a revenda credenciada. Para trocar o vale pela recarga, os beneficiários podem usar o cartão do Bolsa Família com chip, o cartão de débito da Caixa ou o CPF da pessoa responsável familiar. Neste caso do CPF, o responsável familiar vai receber um código enviado por SMS para o celular cadastrado na Caixa Econômica. O código recebido por SMS deve ser utilizado somente no momento da validação da recarga. O MDS orienta que o código não seja compartilhado por WhatsApp, telefone ou com outras pessoas. Acesse gov.br/mds e saiba quem pode ser beneficiário do Gás do Povo. Reportagem Érica Brás.

0: Nesta semana, comemora-se o Dia Mundial da Alfabetização, fase do ensino que é a base para o desenvolvimento de um indivíduo.
1: Ela garante o acesso a informações básicas e aos direitos fundamentais e abre portas para o futuro, mesmo quando ocorre depois da idade recomendada.
0: E é sobre a educação de jovens e adultos que vamos falar nessa reportagem, a partir da história de Nelma Maria, que nasceu no interior de Pernambuco.
1: Para que essa modalidade de ensino chegue a mais pessoas, foi criado um cadastro online, acessível a qualquer um que quer voltar ou começar a estudar.
2: Filha única, na infância, Nelma Maria não teve outra opção que não trabalhar para ajudar em casa. Uma fase da vida que ficou marcada na memória.
3: Eu nasci e me criei na roça, trabalhando. Com 7 anos, tomava conta de um monte de bicho. E dali não era para sair para lugar nenhum.
2: Foi na terceira idade, aos 65 anos, que Nelma conseguiu, enfim, sentar em uma sala de aula. Ela é aluna da Educação de Jovens e Adultos, no Centro de Ensino Médio 3 da Ceilândia, cidade que fica a cerca de 35 quilômetros do centro de Brasília.
3: Era o meu sonho estudar. E depois que eu vim para essa escola, pronto, foi a minha felicidade, foi a minha alegria. E quando eu entrei, eu não sabia de nada. Eu errava tudinho. Agora não, tá tudo mais fácil para mim. Prova de português, passei, ganhei 9,5, na outra ganhei 7. Matemática, eu só errei 3. Eu fiquei tão feliz que eu saí daqui, eu tava flutuando.
2: A educação de jovens e adultos atende pessoas dos mais diferentes níveis de alfabetização e é um direito garantido por lei. Como lembra a secretária de Educação Continuada, alfabetização de jovens e adultos, diversidade e inclusão do Ministério da Educação, Zara Figueiredo.
4: Quando a gente tem, por exemplo, na Constituição, o artigo 205, dizendo que a educação é um dever do Estado e um direito do indivíduo, esse direito é para todos aqueles que estão na idade educacional, mas também aqueles que não tiveram acesso na idade considerada recomendada. Portanto, a EJA está dentro desse bojo constitucional.
2: Segundo o Censo Escolar de 2025, o país tinha mais de 2 milhões e 200 mil estudantes matriculados na EJA em quase 30 mil instituições de ensino. Fernando Lourenço, diretor do Centro de Ensino Médio 3 da Ceilândia, onde estuda a Nelma Maria, que conhecemos no início desta reportagem, explica que a escola se preparou para acolher as diferentes realidades dos alunos. Mais da metade das 64 turmas da instituição de ensino são turmas da educação de jovens e adultos.
5: São dois mundos diferentes. O ensino médio regular é uma coisa e a educação de jovens e adultos é outra. O público é diferente, os professores são diferentes, todo o planejamento é diferente.
2: Professora da instituição, Etienne Melina, afirma que aprende todos os dias com os alunos da EJA. Ela diz que para manter o aluno dentro de sala de aula, a motivação precisa ser constante.
6: É um trabalho diário, porque todos os dias para eles vem alguma coisa diferente que acontece na vida deles, uma situação ou uma promoção no trabalho que modifica toda a rotina deles. Então é sempre um trabalho diário de manter aquele aluno ali.
2: Para facilitar o acesso de pessoas que não tiveram a oportunidade de concluir a educação básica na idade regular, foi criado o Cadastro da Educação de Jovens e Adultos. A plataforma é um auxílio para o aluno encontrar a oportunidade de matrícula mais adequada à sua realidade. O endereço é cadeja.mec.gov.br. Reportagem Luana Karen.
0: Uma solução inovadora para um problema grave e bastante comum, o chamado pé diabético.
1: Cientistas da Universidade de Brasília uniram látex natural e luz de LED em uma tecnologia que acelera a cicatrização de feridas causadas pela doença.
0: Os curativos desenvolvidos pelos pesquisadores prometem reduzir o caminho da recuperação dos pacientes.
1: Saiba mais no quadro Ciência na Prática.
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8: Uma tecnologia desenvolvida no coração do Brasil promete transformar o tratamento de feridas crônicas. Uma combinação de látex e luz de LED acelera a cicatrização do chamado pé diabético.
9: Eu sou o professor Adson da Rocha, professor e pesquisador da Universidade de Brasília e coordenador adjunto do projeto RAFA, desenvolvido especialmente para auxiliar no tratamento de feridas associadas ao pé diabético.
10: O
9: O projeto Rafa nasceu a partir da experiência e das pesquisas voltadas para o tratamento de feridas de difícil cicatrização. A ideia fundamental foi combinar dois elementos que já são reconhecidos por seu potencial de favorecer o processo de cicatrização. O primeiro é uma película produzida a partir do látex natural e o segundo é a luz vermelha emitida por LED. No projeto Rafa, esses dois elementos são utilizados de maneira combinada.
8: A pesquisa alia o poder regenerativo da borracha natural e a capacidade de recuperação de tecidos pela luz de LED. O projeto caminha para se tornar um tratamento disponível para toda a população.
9: Os resultados obtidos até agora foram bastante positivos. Nesses estudos, nós observamos uma melhora significativa no processo de cicatrização e uma redução de tempo necessário para a cura das feridas quando comparado ao tratamento convencional. Atualmente, a tecnologia passou já por testes clínicos, né? E ele foi licenciado para uma empresa. A expectativa é que, concluídas essas etapas regulatórias necessárias, essa tecnologia possa chegar à população e tornar-se mais uma alternativa para o tratamento das complicações do pé diabético.
8: Acompanhe a pesquisa na página da Universidade de Brasília. E esse foi o Ciência na Prática, com produção de Warby Calil e edição de Edinaldo Júnior. E nosso encontro com o Saber Científico volta na próxima semana. Até lá.
0: Só em 2025, a Polícia Rodoviária Federal registrou mais de 22.700 infrações por motoristas não estarem usando cadeirinha e equipamentos de retenção, como o bebê conforto.
1: O bebê conforto é um dos primeiros equipamentos onde a criança fica e é colocada após o nascimento. Por isso, deve oferecer segurança aos pequenos.
0: Na hora de comprar, é importante ficar de olho se o equipamento está dentro das regras e possui o selo do Inmetro, o Instituto Nacional de Metrologia, Qualidade e Tecnologia.
10: Na hora de comprar o bebê conforto, segurança deve vir antes do preço ou da aparência. Para escolher o modelo certo, pais e responsáveis precisam observar as características da criança e as orientações do fabricante. Um dos primeiros itens a conferir é o selo de identificação da conformidade do Inmetro. No Brasil, os dispositivos de retenção para crianças têm certificação obrigatória e precisam atender os requisitos técnicos definidos pelo Instituto. O chefe de divisão de regulamentação e qualidade regulatória do Inmetro, Hércules Souza, explica que o selo significa que o produto passou por todos os testes de segurança.
11: O selo do Inmetro, né? Ele é a evidência de que, de fato, esse objeto, componente, esse equipamento, o e-conforto, de fato, passou pelos ensaios, né, estabelecidos pelos requisitos técnicos do Inmetro e atendem, portanto, a esse requisito estabelecido de maneira compulsória no país. Então, dispositivo de retenção para criança, incluindo aí bebê conforto, é um produto que tem que ser certificado compulsoriamente no Brasil.
10: Também é preciso conferir no produto e no manual os limites de peso e altura indicados pelo fabricante. As informações são importantes para saber se aquele modelo é adequado para criança. A Diana Carajá, empresária de uma loja de bebês em Brasília, destaca que os pais precisam ficar atentos à segurança e o conforto dos aparelhos.
12: É um dos primeiros ambientes que o recém-nascido vai ter que se adaptar. Segurança, conforto são prioridade. A marca é algo que você pode considerar como um ponto mais secundário.
10: Para bebês de até um ano ou com até 13 quilos, dentro do limite definido pelo fabricante, o bebê conforto deve ser usado no banco traseiro e de costas para o movimento do veículo. Em caso de dúvida ou irregularidade, o consumidor pode procurar os canais oficiais do Inmetro. Reportagem Pablo Mundim.
1: Não são só os bebês conforto que precisam de selo de conformidade. São 600 produtos que passaram a receber o selo do Inmetro, que atesta a qualidade e a confiabilidade do produto.
0: E para reformar a segurança, capacete, gás veicular e extintor de incêndio contam também com um QR Code, onde o consumidor pode checar na palma da mão se o selo é verdadeiro ou se houve falsificação.
1: Nós conversamos com Márcio Oliveira, presidente do Instituto, sobre essas inovações e o trabalho de testagem e garantia realizado pelo Inmetro. Acompanhe.
0: Presidente, bem-vindo à Voz do Brasil, um prazer ter o senhor com a gente aqui. Vamos falar sobre essa nova exigência dos capacetes para motociclistas, que agora eles têm que ter o selo de conformidade do Inmetro, né? O que, que esse selo garante em relação aos capacetes?
13: Obrigado pelo convite, é uma grande satisfação poder falar um pouco das ações do Inmetro a toda a população, a todos os consumidores. Bom, na verdade, o capacete, ele é um dos 600 produtos regulamentados pelo Inmetro. Isso significa que capacete, brinquedo, gás natural veicular, cilindro, só pode ser fabricado ou comercializado no Brasil se for certificado. Nós criamos uma plataforma chamada Inmetro na Palma da Mão. E na primeira etapa, nós envolvemos os capacetes, daí a nova exigência, capacetes, cilindros de gás natural veicular e extintores de incêndio. Esses três produtos foram escolhidos face às grandes denúncias e às grandes notificações de acidente. Nós criamos essa nova marca, que é o selo digital do Inmetro, onde possui 5 itens de segurança que o consumidor pode identificar na hora, no simples fato de movimentar o capacete. Então, quando o consumidor movimenta o capacete, o selo aparece aprovado, ou então aparece a marca do Inmetro. Se não aparecer nessa logomarca, já é um indício de reprovação. Mas o item de maior segurança é exatamente o QR Code. Então, o consumidor, por meio de um aplicativo chamado Inmetro na Palma da Mão, que pode ser baixado no Android e iOS, de forma muito simples, sem muitas etapas, ele vai pegar a câmera, fazer a foto no QR Code e imediatamente vai ser direcionado para a nossa atendente virtual, chamada A Medida. A Medida, com uma linguagem muito simples, vai perguntar: está com dúvida na compra desse capacete? O consumidor vai falar sim. Ato contínuo, ela vai dizer selo falso, ou vai dizer produto aprovado.
0: O Inmetro realiza testes que atestam a segurança. A gente está falando aqui dos capacetes, mas a gente poderia estar falando, por exemplo, de brinquedos, ou o senhor falou dos cilindros de gás natural, ou seja, coisas muito sensíveis do ponto de vista do estrago, né, que podem causar. Então, eu queria que o senhor falasse um pouco mais sobre esses testes de segurança, como que eles são feitos, como que o Inmetro atesta a segurança dos produtos.
13: Além do fortalecimento da economia do nosso país, porque deixa a concorrência de forma competitiva, eliminando exatamente a pirataria, a concorrência desleal, mas além de toda essa questão econômica, existe o principal, que é a segurança. Nós temos, nos anos anteriores, registros de acidente doméstico com brinquedo, por exemplo. Brinquedo que, ao cair de uma altura pequena, solta a parte pequena. É muito comum uma criança até 3 anos de idade colocar na boca e causar um sufocamento. Então, são situações que jamais esse brinquedo seria aprovado pelo Inmetro. Nós temos ensaios em nossos laboratórios que simulam a garganta da criança. Então, são realizados vários ensaios. Nós identificamos material tóxico na tinta. Também é comum a criança colocar o brinquedo na boca e ali estaria sendo contaminada. Brinquedos elásticos, já aconteceram casos de sufocamento, de enforcamento. Então, são riscos que são eliminados quando existe a marca do Inmetro. Daí a grande relevância desse projeto. O consumidor levar para casa um produto certificado achando que está aprovado e, na verdade, o selo é falso, é um risco realmente em potencial. Mariana, são 600 produtos regulamentados pelo Inmetro, fora os instrumentos de pesar e medir, como a balança, que você paga em função do peso, os radares no Brasil, que você paga em função da velocidade que foi medida. O radar está mostrando que você a limite da via 80 quilômetros e você recebe uma multa dizendo que você ultrapassou essa velocidade. Será que esse radar está verificado pelo Inmetro? Isso é a população que tem que tomar conhecimento, solicitar do órgão de trânsito as informações ou visitar o nosso site do Inmetro. Então, lá existe todas as informações. Ao abastecer seu veículo, aparece na bomba 20 litros. Será se saiu esses 20 litros, foi colocado no seu tanque? Então nós temos toda essa infraestrutura da qualidade no país, são mais de 12 mil técnicos realizando de forma preventiva esse trabalho em todo o país.
0: Muito bem, nós conversamos com Márcio André Oliveira, presidente do Inmetro. Muito obrigado, presidente, pela sua entrevista à Voz do Brasil.
13: Uma vez agradecemos muito a oportunidade e no caso de dúvidas, reclamações, denúncias, também nós temos à disposição da população a nossa ouvidoria. O número é o 0800-285-1818. 0800-285-1818. Muito obrigado.
0: E o Inmetro alerta sobre uma mensagem falsa que vem sendo enviada em nome da instituição.
1: O comunicado tem como alvo empresas e cidadãos e simula uma comunicação oficial relacionada a uma suposta inspeção.
0: A mensagem apresenta dados como número de processo, data de fiscalização, possíveis penalidades e prazo para regularização.
1: E inclui um botão com a indicação acessar notificação. O recurso pode ser utilizado para induzir o destinatário a clicar em links maliciosos ou fornecer informações.
0: O Inmetro esclarece que não emitiu o documento e reforça que a mensagem não deve ser considerada uma comunicação oficial.
1: Qualquer dúvida, a ouvidoria do Instituto pode ser acionada pelo site gov.br/inmetro ou pelo telefone 0800-285-1818.
0: Uma operação do Ministério do Trabalho e Emprego resgatou mais de 400 trabalhadores de condições análogas à escravidão.
1: Desse total, mais da metade foram registrados apenas em Minas Gerais.
14: A operação resgatou 479 trabalhadores de condições análogas à escravidão. Entre os resgatados estavam 75 mulheres, 13 crianças e adolescentes e 66 migrantes, vindos de países como Argentina, Uruguai, Venezuela e Guiné-Bissau. Para realizar esse resgate, foram feitas 231 ações de fiscalização. As ações se concentraram principalmente no meio rural, no cultivo de café, cebola e batata inglesa. Houve resgate também no meio urbano, sobretudo nas construções. Há ainda casos de trabalho doméstico forçado. Em uma das situações, uma mulher de 51 anos era mantida trabalhando para uma família desde os 10 anos de idade, sem salário regular. Os empregadores foram notificados a rescindir os contratos de trabalho e a pagar aos trabalhadores um total de mais de R$1.400.000 em verbas trabalhistas e rescisórias. Os resgatados também receberão um seguro-desemprego especial. Se você desconfia de alguma ação de trabalho forçado, faça sua denúncia de forma sigilosa pela internet, no sistema IP, no site ip.cit.trabalho.gov.br. Márcia Fernandes, para a Voz do Brasil.
0: E o Ministério do Trabalho e Emprego estabeleceu prazo de 60 dias para que todos os nutricionistas, empresas beneficiárias, empresas fornecedoras e empresas facilitadoras realizem o recadastramento integral no PAT, o Programa de Alimentação do Trabalhador.
1: O prazo termina em 9 de novembro e o não cumprimento resulta na exclusão automática do cadastro no programa.
0: O recadastramento deve ser realizado em novopat.trabalho.gov.br.
1: E essas foram as informações, as notícias do governo federal.
0: Uma realização da Secretaria de Comunicação Social da Presidência da República.
1: Com produção da empresa Brasil de Comunicação.
0: Fique agora com as notícias do Poder Judiciário e do Congresso Nacional. Boa noite.
1: Boa noite, até amanhã.
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16: Ministro Flávio Dino, do Supremo Tribunal Federal, o STF, retira sigilo da investigação de repasse de emendas ao filme em homenagem ao ex-presidente Jair Bolsonaro.
17: Terceira turma do Superior Tribunal de Justiça, o STJ, veda a interrupção repentina de cobertura de tratamento a paciente com TDAH após encerramento de contrato.
16: Justiça do Trabalho reforça a campanha Setembro Amarelo sobre a saúde mental nas empresas.
17: Boa noite, eu sou o Arthur Filho.
16: E eu sou Walter Lima.
17: O ministro Flávio Dino, do Supremo Tribunal Federal, retirou o sigilo da decisão proferida que autorizou a operação da Polícia Federal realizada nesta quinta-feira no âmbito de ação que investiga o repasse de emendas parlamentares para empresas ligadas ao filme Dark Horse, que retrata a trajetória do ex-presidente Jair Bolsonaro.
16: De acordo com a Polícia Federal, as investigações apontam a existência de uma organização criminosa formada por agentes públicos e privados, suspeita de direcionar verbas públicas para empresas subcontratadas de forma irregular, sem comprovação da efetiva prestação dos serviços contratados.
17: Entre os alvos dos mandados de busca e apreensão da operação estão o deputado federal Mário Frias e a da produtora de Dark Horse, Karina Gama.
16: Na decisão, o ministro Flávio Dino destacou que, por envolver autoridades com fórum por prerrogativa de função, impõe-se a remessa imediata ao Supremo Tribunal Federal.
17: A terceira turma do Superior Tribunal de Justiça, o STJ, decidiu que o plano de saúde não pode interromper de forma repentina o tratamento multidisciplinar de um paciente com TDAH.
16: Essa regra se aplica mesmo quando a operadora tenha exercido regularmente o direito de rescindir um contrato coletivo. Kátia Gomes.
18: O caso envolveu uma criança que fazia acompanhamento multidisciplinar para TDAH quando o contrato do plano de saúde foi rescindido. A operadora alegou que o acompanhamento não seria indispensável à sobrevivência da paciente. O colegiado deu parcial provimento ao recurso. Segundo a relatora, ministra Nancy Andrighi, a legislação prevê a necessidade de acompanhamento integral de pessoas com TDAH, inclusive com equipe multidisciplinar. Ela ressaltou que a proteção não significa assistência vitalícia, mas a cobertura deve durar por tempo razoável até alta médica, estabilização clínica ou uma alternativa que garanta a continuidade do tratamento.
17: A campanha Setembro Amarelo reforça a importância de falar sobre saúde mental também nas empresas.
16: A Justiça do Trabalho tem acompanhado de perto essa realidade. Larissa Batista.
19: Em 2025, mais de 546 mil benefícios por incapacidade temporária foram concedidos pela Previdência Social, relacionados a transtornos mentais e comportamentais. Em um caso recente, o TST determinou indenização a um bancário, após reconhecer que a pressão por metas, os anos em cargos de chefia e os afastamentos médicos contribuíram para agravar o seu quadro depressivo. Atenta a esse cenário, a Justiça do Trabalho promove ações em defesa da saúde mental, por meio do programa Trabalho Seguro. Se precisar de ajuda, ligue 188.
17: Ministério Público Federal fecha acordo que destina mais de R$1.800.000 ao Sistema Único de Saúde, o SUS, no Rio Grande do Sul.
16: O acordo prevê ainda 12 meses de prestação de serviços à comunidade. Vanessa Pereira.
20: O acordo de não persecução penal foi firmado entre o Ministério Público Federal e duas investigadas, a sócia proprietária e a supervisora comercial de uma empresa fornecedora de materiais médico-hospitalares por corrupção ativa e associação criminosa em esquema de pagamento de propina a médicos do SUS no município de Passo Fundo, no Rio Grande do Sul. Segundo o acordo, os mais de R$1.800.000 serão repassados ao SUS. Além das obrigações financeiras, cada investigada deverá prestar 4 horas semanais de serviços à comunidade durante um ano.
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17: A você, uma boa noite.
16: E até amanhã.
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22: Eu sou Paula Groba.
23: E eu sou Humberto Pinheiro.
22: E estes são os destaques de hoje do Jornal do Senado, que começa agora.
23: Sancionada a lei que acaba com taxa das blusinhas para compras internacionais de até $50.
3: União terá fundo para ampliar acesso gratuito à justiça.
23: Setembro Amarelo. Senado debate prevenção do suicídio e valorização da vida.
3: Boa noite.
4: Boa noite.
3: Foi sancionada a lei que acaba com a chamada taxa das blusinhas sobre compras internacionais de até $50.
23: A norma acaba com a cobrança de 20% de imposto de importação. O texto foi aprovado pelo Congresso Nacional na semana passada. Senadores defenderam que a medida deve beneficiar os consumidores com menor poder de compra. Repórter Lana Dias.
5: Foi oficializado em lei o fim do imposto de importação de 20% sobre compras internacionais de até $50, a chamada taxa das blusinhas. A norma também diminui de 60% para 30% a tarifa sobre mercadorias de até $3.000. A lei altera a cobrança do imposto de importação, mas as compras ainda continuam sendo tributadas pelo ICMS, imposto que pode variar de acordo com o Estado. Quando a proposta foi aprovada no plenário do Senado, a relatora, senadora Leila Barros, do PDT do Distrito Federal, afirmou que a medida deve beneficiar os consumidores com menor poder de compra.
6: E nós sabemos quem são muitos dos brasileiros que utilizam essas compras de pequeno valor. São pessoas que procuram um produto mais barato, são famílias que precisam fazer o orçamento caber no final do mês, são trabalhadores que pesquisam preço, comparam alternativas e encontram no comércio eletrônico uma maneira de ampliar o seu poder de compra.
5: A princípio, as regras foram determinadas por medida provisória do Poder Executivo, que estava em vigor desde maio. Mas o texto recebeu modificações no Congresso Nacional. Uma delas foi a isenção da tarifa sobre medicamentos importados para tratamento de doenças raras ou negligenciadas que não tenham similar nacional. Também foi incluída a avaliação periódica pelo Ministério da Fazenda para verificar os efeitos econômicos da medida. A primeira deverá ser feita no prazo de 3 meses e as próximas em um intervalo de até 6 meses cada, abrangendo setores de têxteis e vestuário, calçados, acessórios, brinquedos e cosméticos. O regime de tributação também deve passar por avaliação anual do Congresso Nacional. O Poder Executivo fica autorizado a estabelecer limites de frequência nas compras, para evitar o fracionamento de remessas e a utilização da isenção para fins comerciais.
3: Uma nova lei também sancionada mudou as regras da relação entre contribuintes e o fisco. Na prática, a ideia é ter multas mais proporcionais e dar mais caminhos para resolver divergências sem precisar ir à justiça. A regra geral agora é que a multa não ultrapasse 75% do imposto devido e quem regularizar a situação por conta própria poderá ter desconto na penalidade. O desconto é maior para quem paga ou parcela a dívida logo no início da discussão. Em casos mais graves, como fraude ou sonegação, a multa poderá chegar a 100%. Para quem é reincidente, pode chegar a 150%.
23: A lei também amplia a possibilidade de acordos entre o contribuinte e o fisco por meio de mediação e transação tributária e prevê a arbitragem especial tributária em que um terceiro imparcial poderá decidir o conflito sem que a disputa precise chegar ao judiciário. Para o relator da proposta, senador Efraim Filho, do PL da Paraíba, as mudanças reduzem a burocracia e dão mais segurança jurídica ao bom contribuinte.
24: O objetivo não é enfraquecer a administração pública, também não é criar privilégio para o contribuinte. O objetivo é construir equilíbrio, cobrar corretamente de quem deve, combater fraude e sonegação, mas preservar garantias mínimas para o contribuinte de boa fé.
3: O senador Flávio Arnes, do PSB do Paraná, destacou a importância da proposta que permite o saque do FGTS quando o trabalhador ou seu dependente for diagnosticado com esclerose múltipla ou esclerose lateral amiotrófica, conhecida como ELA. O projeto já foi aprovado pelo Senado e atualmente está em análise na Câmara dos Deputados.
23: O parlamentar enfatizou que a medida reconhece que as consequências do diagnóstico não se limitam a questões de saúde, mas atingem outras áreas da vida do paciente. Dados da Associação Brasileira de Esclerose Múltipla apontam que cerca de 40 mil brasileiros convivem com a condição autoimune, que afeta o sistema nervoso central e pode gerar desde dificuldades motoras até problemas cognitivos e visuais.
2: Essa proposta reconhece que o diagnóstico de uma doença crônica produz impactos que ultrapassam a dimensão clínica e atingem toda a organização familiar e financeira.
4: E uma nova lei criou um fundo para ampliar o acesso gratuito à justiça para pessoas que precisam de assistência.
23: A norma ainda determina que a execução dos recursos do fundo seja divulgada em um portal público de transparência. Repórter Patrícia Oliveira.
8: Para fortalecer a Defensoria Pública da União, um novo fundo deverá promover a prestação de assistência jurídica gratuita a quem não tem condições de pagar. O fundo teve origem em projeto de lei aprovado no Senado e de iniciativa da própria Defensoria. Entre as fontes de recursos estão dotações do orçamento e 5% das custas recolhidas na Justiça da União. Em plenário, o senador Eduardo Gomes, do PL de Tocantins, destacou que o fundo deve aumentar a capacidade de atendimento à população,
9: contribuindo para ampliação e qualificação do acesso à justiça e para a promoção dos direitos fundamentais, especialmente das pessoas em situação de vulnerabilidade.
8: A nova lei também determina que a execução dos recursos do fundo seja divulgada em um portal público de transparência. A lei entrará em vigor em outubro, 45 dias após a publicação.
4: E as futuras polícias municipais poderão ter mais autonomia para serem criadas. O Senado analisa uma mudança na PEC da Segurança Pública que retira a exigência do aval dos conselhos estaduais para a criação dessas corporações.
23: A emenda será analisada na próxima reunião da Comissão de Constituição e Justiça. Repórter Bruno Lourenço.
11: A PEC da Segurança diz que os municípios poderão constituir polícias para o policiamento ostensivo e comunitário e que essas corporações passarão por uma certificação periódica pelo Conselho Estadual de Segurança Pública e Defesa Social. O senador Alessandro Vieira, do MDB de Sergipe, apresentou um pedido para retirar o dispositivo.
25: Ao criar uma nova instância política de controle e fiscalização de um ente federado por outro, porque observe, esse Conselho Estadual, ele vai interferir na autonomia de um órgão municipal. E isso não faz sentido do seu ponto de vista jurídico.
11: O relator Rogério Carvalho, do PT de Sergipe, defende a chamada acreditação para buscar padronização e qualidade.
26: É para garantir que as normas federais únicas, ou seja, um sistema de referência, uma norma federal, se aquelas normas estão ou não sendo aplicadas por aquela corporação que está nascendo.
11: A emenda que retira a acreditação das polícias municipais por um conselho estadual deve ser analisada na próxima reunião da CCJ.
4: O silêncio também pode ser um sinal de alerta quando o assunto for depressão e ansiedade. No Setembro Amarelo, a Comissão de Direitos Humanos debateu formas de prevenir o suicídio e de fortalecer a valorização da vida.
23: Especialistas destacaram a importância de identificar situações de fragilidade emocional e apresentaram redes de apoio que podem ajudar quem enfrenta momentos de crise. Repórter Douglas Castilho.
27: Amarelo é a cor que representa um sinal de alerta. São 720 mil pessoas no mundo todo ano, segundo a OMS, vítimas de uma dor às vezes visível só para quem sofre. A presidente da Comissão de Direitos Humanos, senadora Damaris Alves, do Republicanos do Distrito Federal, destacou que a questão é mais complexa do que a depressão e precisa de uma abordagem também complexa.
28: Prevenir significa, portanto, atuar também nas escolas, nas famílias, nas comunidades. Enfrentar o bullying, o cyberbullying e as violências. Promover competências socioemocionais e identificar precocemente sinais de sofrimento e garantir acesso oportuno ao cuidado.
27: O representante do Centro de Valorização da Vida, CVV, Alan Teixeira Lima, apresentou o trabalho da instituição, que é referência internacional no tema.
29: Nós somos mais conhecidos pelo telefone 188. No último ano, a gente fez 2 milhões de apoios emocionais. Uma pessoa pode ligar quantas vezes quiser para o CVV.
27: Outro canal de apoio é a Rede Pode Falar, voltada ao apoio a jovens que tenham de 13 a 25 anos, período em que o suicídio figura entre as principais causas de morte. Se precisar, peça ajuda.
23: Com edição de Paula Groba e trabalhos técnicos de Eliseu Caires, o Jornal do Senado fica por aqui. Acompanhe agora as notícias da Câmara dos Deputados. Boa noite.
0: Boa noite e até amanhã.
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7: Câmara pode incluir sardinha em lata na lista de produtos da cesta básica.
10: Proposta prorroga bolsas de ensino superior por nascimento de um filho.
12: Projeto cria política para acompanhar tecnologias criadas pela sociedade.
13: Boa noite. Avança na Câmara a proposta que institui uma política nacional para o acompanhamento de tecnologias desenvolvidas pela sociedade. A repórter Mônica Tati tem os detalhes.
14: Proposta em análise na Câmara institui a Política Nacional de Tecnologia Social. O projeto, apresentado pela deputada Jandira Fegali, do PCdoB do Rio de Janeiro, define a tecnologia social como um conjunto de processos coletivos, colaborativos e interdisciplinares que priorizam a inovação tecnológica voltada à democratização do desenvolvimento. Jandira Fegali fala sobre a importância de criar uma política para o setor, aproveitando a criatividade da sociedade.
18: Por exemplo, nas comunidades, nas favelas, em todo canto, período da enchente semiárido, que tecnologia o povo usa para dar suas soluções. A moeda complementar foi uma solução popular que começou no Ceará. E muitas outras soluções, inclusive medicinais. Então, a tecnologia social é aquela que vem inovado pelo povo e que precisa estar regulamentado em lei para que seja valorizada, reconhecida, fomentada e que a gente consiga, inclusive, dar a propriedade intelectual, que para eles é coletiva, para que essa inovação seja, de fato, respeitada.
14: As iniciativas previstas na proposta incluem áreas como água, alimentação, educação, energia, habitação, saúde, meio ambiente, inclusão digital e de assistência para pessoas com deficiência. A proposta prevê a prioridade na análise de pedidos de patente ou de registro dessas tecnologias no INPI, o Instituto Nacional da Propriedade Industrial. A titularidade dos direitos de invenção será decidida nos próprios contratos de fomento, garantindo que as comunidades que ajudaram a criar a solução também participem dos benefícios. Também estão previstos mecanismos que permitem que estados e municípios possam aderir às ações e que recebam apoio técnico do governo federal. A deputada Jandira Fegali explica que a construção do projeto envolveu vários setores da sociedade e governamentais.
18: Fizemos uma construção com o Ministério de Ciência, Tecnologia e Inovação e com os movimentos que representam essas várias tecnologias que surgiram no mundo, inclusive com alguns bancos de fomento, como o Banco do Brasil, como a Embrapa, Caixa Econômica, também participaram dessa construção. E finalmente a gente aprovou um projeto que identifica esse conjunto de contribuições, essa comunhão de contribuições que nós fizemos aqui na Comissão de Ciência, Tecnologia e Inovação.
14: O texto aprovado pela Comissão de Ciência, Tecnologia e Inovação da Câmara retirou o repasse de recursos do Fundo Nacional de Desenvolvimento Científico e Tecnológico para a Política, mas manteve a possibilidade de apoio através de dotações orçamentárias e por instrumentos de fomento já existentes. O projeto que institui a Política Nacional de Tecnologia Social ainda será analisado pelas comissões de Finanças e Tributação e de Constituição e Justiça. E se for aprovado, pode seguir direto para a votação no Senado. Da Rádio Câmara de Brasília, Mônica Tati.
1: Desenvolvimento Regional.
19: A Comissão da Amazônia aprovou o projeto que prevê a criação de cooperativas têxteis comunitárias. Relator do texto no colegiado, Zezinho Barbari, do PP do Acre, acredita que com a medida, famílias vulneráveis financeiramente terão mais renda e trabalho nas regiões Norte e Nordeste.
20: Zezinho Barbari informa que os órgãos federais vão dar preferência à compra de uniformes feitos por essas associações locais. Além disso, o deputado acrescenta que o programa incentiva o reaproveitamento ecológico de tecidos.
19: Proposta de Paulo Alexandre Barbosa, do PSD, quer o reconhecimento de Ibirá, cidade do noroeste de São Paulo, como capital nacional das águas medicinais. Em sua justificativa, ele afirma que o poder terapêutico das águas termais do município é conhecido desde 1909.
20: Segundo Paulo Alexandre Barbosa, as condições geológicas locais determinam os altos índices de vanádio, de ação antioxidante e controle glicêmico e o pH alcalino das águas. Para ele, a concessão do título busca também estimular o turismo e a preservação do patrimônio natural.
1: Consumidor.
19: Saulo Pedroso, do PSD de São Paulo, defende a criação de um sistema para rastrear e autenticar bebidas alcoólicas importadas. A medida prevê selos físicos e digitais com informações sobre origem, produtor, importador e lote, além de um aplicativo para que o consumidor possa verificar a autenticidade do produto.
20: Para Saulo Pedroso, a proposta ajuda no combate à falsificação de bebidas e aumenta a segurança dos consumidores. O sistema também deverá integrar informações com os órgãos de fiscalização e permitir a identificação de irregularidades ao longo de toda a cadeia de distribuição.
1: Direitos Humanos.
19: Eros Biondini, do PL de Minas Gerais, apresentou o projeto para assegurar a livre manifestação de crenças religiosas, incluindo pregações e citações de textos sagrados. A proposta determina que a simples expressão de dogmas ou convicções religiosas não seja enquadrada como crime.
20: O texto de Eros Biondini também pede que plataformas digitais retirem conteúdos exclusivamente por reproduzirem textos sagrados ou ensinamentos religiosos. A remoção poderá ocorrer por ordem judicial quando houver intenção comprovada de incentivar a prática de crimes violentos.
1: Educação.
19: Avança na Câmara a proposta que permite a prorrogação de bolsas de ensino superior por nascimento de um filho. A repórter Silvia Munhato tem os detalhes.
2: A Comissão de Educação da Câmara dos Deputados aprovou o projeto de lei que garante a pesquisadores e estudantes do ensino superior o direito de prorrogar o prazo de suas bolsas de estudo em caso de nascimento de filho. Pelo texto, bolsas de estudo com duração mínima de 12 meses poderão ter seus prazos estendidos por até 180 dias se houver comprovação de afastamento por nascimento, adoção ou obtenção de guarda judicial. A legislação atual já permitia a prorrogação dos prazos de vigência das bolsas de estudo em caso de adoção. A proposta também permite que dois bolsistas usufruam do benefício simultaneamente, pelo mesmo evento de adoção ou guarda. O relator, deputado professor Alcides, do PSDB de Goiás, diz que o texto é do interesse do sistema educacional.
3: Do ponto de vista educacional, a proposição é meritória, uma vez que apresenta medidas concretas para favorecer, de um lado, a participação dos pais no cuidado dos filhos, desde o nascimento ou adoção, ao mesmo tempo em que favorece a continuidade e conclusão de estudos e pesquisa dos estudantes pai. Ademais, na hipótese de ambos os pais da criança, nascida ou adotada, serem bolsistas, a matéria tem o mérito de assegurar aos dois o direito do afastamento das atividades acadêmicas e a prorrogação da bolsa de estudos.
2: O projeto que permite a prorrogação de bolsas de estudo do ensino superior pelo nascimento de filhos dos estudantes será analisado agora pelas comissões de Previdência, Assistência Social, Infância, Adolescência e Família e de Constituição, Justiça e de Cidadania. Da Rádio Câmara de Brasília, Silvia Minhato.
20: Tarcísio Mota, do PSOL do Rio de Janeiro, apresentou o projeto que garante tempo de planejamento para professores da educação básica. O texto estabelece que, quando a jornada for organizada por horas-aula, o limite de atividades em sala deve ser calculado pelo mesmo critério.
5: Tempo de planejamento para professor é decisivo para que a educação de qualidade aconteça. E nós não podemos deixar a covardia que alguns governos estão fazendo de contar o tempo de forma a obrigar o professor a pegar mais turmas sem receber um centavo a mais por isso. Esse projeto, portanto, garante a proporcionalidade. 3 aulas dadas, 1 aula de planejamento.
19: Tarcísio Mota sustenta que a regra mínima de proporcionalidade permite ao professor preparar aulas, elaborar provas e cuidar da saúde mental. Ele reforça que condições mais justas de trabalho para docentes asseguram melhor qualidade aos estudantes.
1: Trabalho.
6: Bibo Nunes, do PL do Rio Grande do Sul, é favorável ao projeto que amplia a licença paternidade para pais de recém-nascidos prematuros ou que precisem de internação hospitalar após o parto. O deputado explica que a prorrogação seria equivalente ao período de internação do bebê.
8: Ele acrescenta que para ter direito ao benefício será necessário comprovar a prematuridade ou a internação por meio de documentação hospitalar. Bibo Nunes explica que a ideia é garantir a presença do pai ao lado da mãe e do bebê durante um período de maior vulnerabilidade.
9: Um prematuro tem que ter uma necessidade reconhecida de atenção especial. E o pai tem que estar junto com a mãe nesses momentos difíceis. Não é fácil ter filho prematuro. Imagine gêmeos, que normalmente são prematuros. E como é que ficam os pais se não tem o pai ao lado da mãe o tempo todo? Se o recém-nascido precisa de um mês, dois meses, três, quatro, o tempo que for. Isso é fundamental, isso não é regalia nenhuma, é simplesmente reconhecer a parte humana de quem está vindo ao mundo, que é o nascituro.
6: Fábio Garcia, do União de Mato Grosso, propõe criar uma política nacional de gestão de desempenho e eficiência para o serviço público. O projeto prevê avaliações periódicas dos servidores com base em critérios objetivos como produtividade, qualidade do trabalho e atendimento ao público.
8: A proposta também reconhece o bom desempenho com bônus, capacitação e prioridade para ocupar funções de confiança. Fábio Garcia afirma que a intenção é melhorar a qualidade dos serviços públicos sem alterar os planos de carreira dos servidores.
1: Economia.
6: O plenário da Câmara pode votar projeto que inclui a sardinha em lata na lista de produtos da cesta básica isentos de impostos. Quem explica os detalhes é o repórter Antônio Vital.
15: Ganhou o regime de urgência e pode ser votado a qualquer momento no plenário da Câmara projeto que inclui a sardinha em lata na lista de produtos da cesta básica. Se a proposta virar lei, a sardinha passa a ter alíquota zero no pagamento de dois novos impostos criados pela reforma tributária e que passam a ser cobrados no ano que vem. O Imposto sobre Bens e Serviços, o

0: dois novos impostos criados pela reforma tributária e que passam a ser cobrados no ano que vem: o Imposto sobre Bens e Serviços, o IBS, e a Contribuição sobre Bens e Serviços, a CBS. O IBS será distribuído a estados e municípios. Já a CBS será um imposto federal. Eles vão incidir sobre mercadorias e serviços, inclusive importados. A reforma criou ainda outro tributo, o Imposto Seletivo, que será cobrado sobre produtos que fazem mal à saúde. Esses tributos vão substituir o PIS, a COFINS, o IPI, o ICMS e o ISS. A reforma tributária, aprovada no ano passado, isentou da cobrança do IBS e da CBS os artigos da cesta básica, inclusive carnes, o que não estava no texto e foi acrescentado durante a votação. Outros produtos com alíquota zero são alimentos como arroz, leite, manteiga e queijos. O projeto que ganhou o regime de urgência foi apresentado pelo deputado Luiz Nishimori, do PSD do Paraná, presidente da Frente Parlamentar da Pesca. A proposta será analisada junto com outra, parecida, apresentada pela deputada Ana Paula Lima, do PT de Santa Catarina. Ainda será designado um relator para apresentar um texto único. A justificativa dos autores é que a sardinha em lata é uma fonte de proteína importante para pessoas com menor renda, além de relevante para o setor pesqueiro nacional, que por ano produz mais de 100 mil toneladas do produto. O deputado Pedro Lupion, do Republicanos do Paraná, coordenador da Frente Parlamentar da Agropecuária, defendeu o regime de urgência para a proposta.
1: No dia da votação da reforma tributária nesse plenário, a questão da sardinha estava no texto. Nós trabalhamos isso junto com as carnes, da mesma maneira que foi feita em relação às outras carnes, com a inclusão na cesta básica, e uma questão de texto prejudicou o setor inteiro pesqueiro, justamente nessa questão da sardinha.
0: Com regime de urgência, o projeto pode ser votado diretamente no plenário, sem passar pela análise das comissões permanentes da Câmara. Mas a medida não foi unânime no plenário. O deputado Hildo Rocha, do MDB do Maranhão, criticou a urgência, que pode acelerar a análise do projeto e alterar a reforma tributária.
2: Essa matéria, além de não tramitar nas comissões, o que já está errado, essa proposta de lei complementar, ela altera uma regulamentação da reforma tributária que fizemos recentemente. Reforma tributária que entra em vigor a partir do ano que vem, de 2027. Ou seja, ainda nem entrou em vigor e já estamos mudando para beneficiar interesses particulares, não interesse da nação brasileira.
0: Ainda não há data para votação no plenário da Câmara do projeto que inclui a sardinha em lata na lista de produtos da cesta básica. Da Rádio Câmara de Brasília, Antônio Vital.
3: Segurança Pública.
4: Delegado Palumbo, do Podemos de São Paulo, defende criminalizar a transmissão intencional de treinamento operacional a organizações criminosas. O deputado explica que a proposta também alcança agentes públicos que repassarem esse tipo de conhecimento.
5: Delegado Palumbo argumenta que facções têm atuado de forma cada vez mais profissional com o apoio de agentes que se corrompem. Essa prática, segundo ele, eleva o grau de letalidade das ações criminosas, comprometendo a efetividade das políticas públicas de segurança.
6: O indivíduo que faz isso tem que ficar preso. A pena é estipulada em 12 anos e tem que ficar preso mesmo. Todos aqueles que se corrompem, sejam policiais, agentes públicos, se corrompem e ensinam criminosos a matarem usando um fuzil, que é uma arma de guerra, tem que ficar preso sem benefício. Nós estamos lutando com o apoio do meu partido, que é o Podemos, para que esse projeto vire lei. Porque hoje os criminosos não estão mais agindo de forma amadora, não. Eles estão treinando e com a ajuda, infelizmente, de agentes que se corrompem.
4: Luiziane Lins, da Rede do Ceará, defende aumentar a pena para quem submeter trabalhadores a condições semelhantes à escravidão. Ela explica que a punição passaria a ser de 10 a 20 anos de prisão, além de multa, e o crime seria considerado hediondo e inafiançável.
5: Luiziane Lins também propõe detalhar na lei as situações que caracterizam esse crime, como trabalho forçado, jornada exaustiva, condições degradantes e restrição da liberdade por dívida. Pela proposta, a pena deve ser aumentada quando a vítima for criança ou adolescente.
4: Kiko Seleguin, do PT de São Paulo, quer proibir que pessoas que cometeram crimes hediondos recebam pagamento pela divulgação de seus delitos. A proposta prevê nulidade de contratos com produtoras, editoras e plataformas de streaming para livros, séries, filmes ou entrevistas sobre os crimes.
5: Pelo texto de Kiko Seleguin, os valores pagos aos criminosos ou a seus herdeiros deverão ser revertidos ao Fundo Penitenciário Nacional ou ao Fundo Nacional de Segurança Pública. Segundo o deputado, o objetivo é evitar que condenados lucrem com a violência e com a dor das vítimas.
4: Projeto de Pedro Lucas Fernandes, do União do Maranhão, determina que as unidades da

0: Casa da Mulher Brasileira ofereçam acesso facilitado à perícia médico-legal para as vítimas de violência doméstica. O deputado explica que o exame poderá ser feito na própria unidade.
1: A ideia, segundo Pedro Lucas Fernandes, é evitar que a vítima se desloque para diferentes órgãos e enfrente novos constrangimentos, além de reduzir o risco da perda de provas. O texto também prevê atendimento humanizado e cooperação entre União, Estados, Distrito Federal e municípios.
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0: Justiça. Marcelo Crivella, do Republicanos do Rio de Janeiro, destaca a promulgação de lei que responsabiliza civilmente pais ou mães por abandono afetivo dos filhos. O parlamentar afirma que o pagamento de pensão não substitui a presença familiar na rotina da criança.
3: Não basta pagar a pensão para o filho. É preciso que o pai ou a mãe participem da vida dele. Uma criança adoece, então o pai não vai estar lá para dar apoio a ela. Uma criança passa numa prova ou fica reprovada, ela não vai ter o carinho do pai. E uma criança que vai disputar uma competição na escola, os pais dos outros estão presentes e o dela ausente. Essa lei do abandono afetivo tornou um ilícito civil. Eu gostaria que fosse crime, mas o Congresso assim não aprovou. Ficou apenas o ilícito. Portanto, terá que pagar indenização pelo abandono afetivo.
1: Marcelo Crivella avalia que a nova lei pode reeducar responsáveis que cumprem obrigações financeiras, mas se afastam da vida dos filhos. Ele observa que a indenização passa a ser aplicada quando a ausência afetiva causar prejuízo à criança ou ao adolescente.
0: Termina agora o jornal Câmara dos Deputados, produzido pela Rádio Câmara, com trabalhos técnicos de Wellington Teles e apresentação de Luciana Vieira e Val Monteiro. Boa noite.
1: A Voz do Brasil está de volta amanhã. Uma boa noite para você.

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5: Hora certa.
6: 8:01.
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3: Hora certa.
4: 8h19.
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3: Hora certa.
4: 8h37.
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3: Hora certa.
4: 8h55.
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